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na Clube, tá bom demais. Lembrando que agora tem dois ingressos pra você curtir Luan Santana, histórias demais, hein? E lembrando que a Clube ainda quer saber como é que foi o seu domingo. Foi bacana? Faltou alguma coisa pra ele ser top? Conta pra Clube ou ele foi perfeito? Conta, conta.

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1: Nem todo erro é errado, sabia? Vamos contar essa história?

0: Aí, sempre as melhores músicas para você, o melhor ouvinte do mundo. Um ótimo domingão. Bom saber que você tá aqui, ó. Isso, só tocando música boa, presente para você. Você já sabe o que tem de presente, né? Mas eu vou repetir, lembrar a sua memória. São dois convites, dois ingressos para você curtir. Histórias. Isso, registro Histórias com Luan Santana, dia 10 de outubro no estádio Mané Garrincha. Tá certo? Ouvintes de todo o Brasil podem participar. Então não deixe participar. Aproveite, claro, mande o seu áudio para o 0800-342-1055 contando para clube como é que foi o seu domingo. Foi tudo bacana? Faltou alguma coisa para ele ficar top? Conta para clube. Oi, boa noite.
1: O meu domingo foi um domingo maravilhoso e abençoado.
0: Olha, que coisa boa.
1: Bom demais ouvir a clube.
0: Ó.
1: Me coloca na promoção do Luan Santana. Sou já, muito fã dele.
0: Já tá. Fica tranquila, já tá concorrendo aí, tô torcendo pra você, tá certo? Enquanto isso, vamos de música boa, Backstreet Boys, aqui no Night Club.

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0: da Clube, assim sempre as melhores músicas para você, sempre I Love Hawaii, matando saudade, aqui no Night Club, coisa boa. E como é que você tá? Conta pra Clube.
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0: Oh, que coisa boa, bom saber. A Clube também quer saber do seu domingo, sabe por quê? Porque a gente quer saber se foi bom, faltou alguma coisa. Conta pra Clube, conta!
2: Boa noite, Marquinhos.
0: Boa noite.
2: Tudo bom?
0: Tudo!
2: É Maria de Castro, do Riacho Fundo 2. Tô ligada aqui, ó, 100%, viu?
0: Bom demais.
2: Respondendo aí a perguntinha, olha, sobre o meu domingo, olha...
0: Isso.
2: Foi maravilhoso.
0: Olha.
2: Só bênção de Deus. E acabei de chegar da igreja e tô com meu funinho de ouvido aqui. Clube, tá na Clube, tá bom demais. Beijo.
0: Maria de Castro, beijão pra você. E pode ficar tranquila, porque olha, tem um monte de músicas boas e gostosas pra você curtir por aqui. Lembrando que daqui a pouquinho começa o Love Songs aqui na Clube, tá? Agora tem o tema da Bela, Christina Perry, na Clube.
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0: Rádio Oficial da Música Boa. Sixpence None of the Richer, Kiss Me. Hora de presente, hein?
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0: Pois é, chegou a hora de você estar bem com esse showzaço, hein? Registro histórico, Luan Santana. E sabe quem ganhou? Ana Paula de Faria Ferraz de Santa Maria. Se deu muito bem. Final do telefone 2444, Ana Paula ganhou dois convites. Garantiu o seu e de uma pessoa especial, é claro.
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4: Tá na clube, tá bom demais a partir de agora. Vamos falar de amor com música, de sentimentos que não cabem palavras, só emoções. Está chegando o nosso... Está quase terminando, mas a emoção ainda continua por aqui. Por aqui sempre as melhores músicas, as suas preferidas, os melhores presentes. 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A gente continua com o nosso bate-papo também sobre o domingo. Como foi o seu domingo? Foi top, perfeito ou faltou alguma coisa? Ou não faltou nada? 0800-342-1055. Fique à vontade para participar, mandar o seu áudio, tá certo? Então, vamos em frente. No ar, sentimentos que não cabem em palavras. Por aqui, suas noites que não pedem pressa, pedem presença, pedem música boa, pedem...

0: a rádio oficial da música boa, Ed Sheeran, Perfect. E que perfect noite é essa sua aqui no Love Songs, hein? Olha, músicas bonitas, um clima bacana, prêmios de montão e, é claro, a sua participação direta, mandando o seu recadinho também pra quem você gosta, pra quem você ama. Porém, antes disso, mandar um alô especial pra turma que tá com a gente, olha. Taguatinga, Elaine, Bruno e Giovana. Aline, Rafael e Vânia no Gama, em Águas Lindas, Cíntia, Wellington e Bárbara. E a Thalita, Nelson e Irene em Varginha. Tem um recadinho também da Fernanda do Gama para o Ricardo, seu marido. Meu amor, você é a certeza de que a vida fica mais bonita quando temos alguém especial ao nosso lado. Obrigada por cada gesto de carinho, por cada sorriso e por estar comigo em todos os momentos. Que a gente continue construindo nossa história com muito amor, respeito e companheirismo. Te amo demais, Ricardo. Bacana. Você também pode mandar sua mensagem pelo 0800-342-1055, inclusive falando do seu domingo. Como é que ele foi? Foi bacana? Foi perfeito? Faltou alguma coisa? Conta pra clube, conta.
1: Boa noite, galera da clube. Boa. Aquela S da Bahia.
0: Tudo bem?
1: Nessa pancada aí. Bom, só né? Sucesso. Muito bom, hein?
0: Bom,
1: hein? Um abraço pro meu filho Benício, olha, pro meu filho Luca.
0: Olha, bacana. Beijão pros dois, então. Uma ótima noite pra você. E continue aqui com a clube, porque aqui sempre tem aquela música que fez parte da sua história, que ficou naquele momento tão especial da sua vida. Tá na clube, tá bom demais. Foreigner.

0: rádio oficial da música boa, Billy Idol, matando saudade, Eyes with an Effect. A gente continua sempre com músicas bonitas nessa noite de domingo, coisa boa. Lembrando que tem pra você uma caixa de som Ivo Speaker Wireless. Super, super caixa bacana pra você levar pra qualquer lugar, tá? A gente manda um alô especial também, olha, Santa Maria, Daniela, Felipe e Milena curtindo Love Songs, a Nicole, o Celso, a Roberta e Blamaltina. Recanto das Emas tem a Fátima, o Douglas e a Vitória. Já em Belo Horizonte, Marlene, Ailton e Cecília, obrigado pelo carinho, pela sintonia. Tem recadinho? Claro que tem. Agora é o recadinho do Marcelo de Braslândia para sua namorada, a Juliana. Olha só. Desde que você entrou na minha vida, Ju, até os dias mais simples ganharam um motivo especial para serem lembrados. Adoro o seu jeito, o seu sorriso e a paz que sinto quando estamos juntos. Quero que você saiba que é muito importante para mim e que meu desejo é continuar fazendo parte da sua felicidade. Mande seu recadinho também, 0800-342-1055, fique à vontade. E tem recadinho também, claro, para a pessoa que tá finalizando o domingo. Passou um domingo bacana, mas faltou alguma coisa para ele ser top, top, top? Conta pra Clube, a Clube quer saber.
1: Aqui é a Thay, tô em Planaltina DF, ligadinha, curtindo a Clube. Marquinhos, hoje o dia foi muito bom, consegui aproveitar bastante a folga em casa com a família. Meus filhos brincaram bastante, tirei um tempo pra mim. Mas hoje, o que faltou pro meu domingo ser perfeito pra finalizar foi ganhar o par de ingressos pro registro histórico do Luan Santana. Mas ele vai vir agora, esse é meu, tá bom? Beijo, beijo, aqui é Clube, tá na Clube, tá bom demais.
0: Olha só, deixa eu te falar uma coisa, tá? Não tem agora ingresso para o Luan Santana, mas vai ter daqui a pouquinho, com certeza. A Clube tá cheia, cheia de convites, é claro. E fique insistindo que um deles pode ser seu. Tá legal? Combinado? Agora tem Ella Langley no Love Song.

0: Clube, a rádio oficial da música boy no Love Songs, recordando 1977, ainda nos vocais de Lionel Richie, Commodores, Easy, quanta música boa ainda, daqui a pouquinho a sua preferida, tenho certeza disso, para finalizar esse domingo bem gostoso, é claro que tem presente, claro.
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0: 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Para Patrícia Teixeira Rezende de Natal, final do telefone 3709. Patrícia, você vai se amarrar.
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A rádio oficial da música boa, que sempre as melhores músicas para você, o melhor ouvinte do mundo, coisa boa. A gente continua com Love Songs, falando de amor com música, até daqui a pouquinho, à meia-noite. Lembrando que você também pode participar pelo 0800-342-1055, contando como é que foi o seu domingo. Tipo assim, foi bacana, foi legal, mas pelo ter sido pop, o que que faltou? Ou então, nada, não faltou nada, ele foi ótimo. 0800-342-1055, lembrando que tá valendo para você um vale combustível no valor de R$300 para você encher o tanque. A gente aproveita para mandar um alô especial para Samambaia, a Janaína, o Caio, a Flávia estão curtindo Love Songs, a Cristiane, Renan e Laís no Riacho Fundo, São Sebastião tem Rosana, Henrique e Letícia, e já em Carangola tem Edna, Valmir e Joana. E é claro que tem mais recadinho aqui no Love Songs. A Patrícia de Sobradinho tá mandando um recadinho pro Eduardo, seu esposo. E diz assim, olha, se eu pudesse escolher novamente alguém para dividir a vida, escolheria você em todas as vezes. Nossa história tem tantos momentos especiais que meu coração se enche de gratidão só de lembrar. Obrigada por ser meu companheiro, meu amigo e meu grande amor. Que nunca nos faltem motivos para sorrirmos juntos, Eduardo.

música boa, recordando Madonna, Rain, 1992, aqui no Love Songs. Músicas que realmente fizeram parte da vida de muita, muita gente. Fizeram parte da sua? Bacana. A gente continua mandando um alô especial pra turma que sempre tá com a gente aqui no Love Songs. E hoje, lá no Itapuã, tem a Pamela, o Leonardo e a Carol. A Rafaela, o Emerson e a Tânia estão em Braslândia, no Núcleo Bandeirantes. Já tem a Michelle, o Júlio e a Emanuela. E em Uberaba tem a Rita, o Osvaldo e a Alice. E é claro que temos mais recadinhos aqui no Love Songs. Recadinho do Rodrigo da Ceilândia. Ele diz assim, olha... Você tem um jeito único de transformar qualquer momento em uma lembrança bonita. Gosto das nossas conversas, das risadas sem motivo e até da saudade que sinto quando estamos longe. Quero continuar descobrindo a vida ao seu lado, fazendo planos e realizando sonhos. Você é um presente maravilhoso que a vida me deu. Camila, te amo. Tá na clube, tá bom demais. Trace Chapman.

0: rádio oficial da música boa, fechando Love Songs de hoje com James Blunt.
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0: Tem! Vale combustível de R$300 pra você encher o tanque e rodar tranquilo por aí, apresentar-se da Clube, né? Quem se deu bem foi o Elias Pereira da Silva Júnior, de Samambaia, final do telefone 3726. Elias, parabéns, tudo de bom. Ganhou aí, vale combustível de R$300, coisa boa, né? Vai começar a semana já de tanque cheio, bom. Gente, obrigado pela companhia, pela sintonia. Já já tá chegando a Flavinha aqui com o Por Amor da sua Clube, tá certo? Fique com Deus, tudo bom, uma ótima semana pra todo mundo.
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Bom demais, Forever Young. Quem não quer ser jovem pra sempre, né? Alphaville aqui na sua clube. 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Vou mandar beijo pra turma da madrugada. Ceilândia, o Rodrigo, a Cláudia e também a Beatriz. Santa Maria, tudo bem com vocês? Gilberto, Mônica, Carolina, Alexandre, a Rosângela e a Jéssica. Sabe onde é que eles estão? Em Águas Claras, em Uberaba, o Antônio Wesley e também a Camila. Obrigada a vocês pelo carinho, continuem participando conosco, já já tem convites pro show com o Zé Neto e Cristiano. Adel, na sua clube.

0: Aqui é a Clube, Celine Dion, Because You Loved Me. Tá aqui rolando muita música boa e agora é hora daquelas mensagens lindas no coração.
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0: A Luciana, do Paranoá, pro Renato, marido dela. Eu quero que você saiba que mesmo depois de tanto tempo juntos, meu coração continua escolhendo você todos os dias. Eu amo a nossa família, nossas conversas e até aquelas pequenas coisas da nossa rotina. Obrigada por ser meu companheiro e por fazer parte dos momentos mais importantes da minha vida. Eu te amo muito. O Gabriel, na Ceilândia, para a Larissa, a namorada dele. Você é aquela pessoa que consegue melhorar meu dia com uma simples mensagem. Eu adoro o seu sorriso, o seu carinho e a maneira como a gente se entende. Eu te amo. A Mônica do Guará para o Cláudio, o esposo dela. Coisa linda, hein? Se tem algo que me faz feliz, é olhar para trás e ver tudo que já construímos juntos. Passamos por tantas coisas, aprendemos tanto e continuamos aqui, dividindo a vida, fazendo planos. Você é o meu grande companheiro e uma das minhas maiores alegrias. A gente continua aqui na sua clube tocando música boa. Para você que curte, para você que gosta. Aqui na sua clube você curte Go Go Dolls.

Clube. É isso aí. Com Ana Carolina e seu Jorge, na sua Clube você ouve música boa e você participa também da Sequência Clube. A Sequência Clube são três horários onde você vai anotar tudo o que acontece durante

essa hora. Você vai anotar os horários, às 9 da manhã, 1 da tarde, 7 da noite, mas não é só isso. Você vai anotar todas as músicas e mandar aqui pra nossa produção, na sua clube. Tem que? Sequência atrasada aí contigo? Então manda. Manda pra clube agora, não perde mais tempo. 0800-342-1055. Backstreet Boys na clube.

0: Que é clube, Guilherme Arantes, um dia, meu Deus, que coisa mais linda, hein? Obrigada por essa música linda, hein, produção? Vamos então agora pro resultado do sorteio?
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0: Tá saindo agora dois convites pro evento do ano. 15 anos Zé Neto e Cristiano, o maior show da história, dia 17 de outubro, com muito carinho pra Camila Castro Araújo, de Águas Claras. 6311 é o final do telefone, a gente volta já já, tem mais uma hora de música sem intervalo. E mais presente aqui na clube.
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1: 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Essa música fez parte da trilha sonora da novela A Dona do Pedaço.
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Tá na clube? Tá bom demais. Seguimos juntos nessa madrugada incrível, última segunda-feira do mês. E o que é que nós temos agora aqui no Por Amor? Além de muita música boa, ingressos pra show. Tô falando de qualquer show? Claro que não. Estamos falando do show do Luan Santana, é o show Registro Histórico, dia 10 de outubro, a partir das 5 da tarde. Quer participar? 0800 342 1055. Diga sim pra sua clube, mande seus dados e boa sorte. A gente começa muito bem com Bee Gees.

especial da música boa, a gente manda beijo pra essa turma linda de Samambaia, o Eduardo, a Patrícia, a Amanda, oi, Planaltina. Que bom ter vocês por aqui, o Maurício, a Regina, a Larissa, no Recanto das Emas, o Ricardo, a Juliana e a Silvana. Em Belo Horizonte, oh, a bela capital mineira, como é que tá todo mundo por aí, hein? Geraldo, Andressa e Raquel. A gente segue tocando música boa, já tem convites pro show do Luan Santana. Boys to Men no

0: rádio oficial da música boa, John Legend, tocando pra você, encantando os corações mais apaixonados.
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0: Tá chegando aqui a mensagem do Bruno do Cruzeiro pra Jéssica, namorada dele. Desde que você apareceu, meus dias ganharam mais cor, mais risadas e muitos motivos pra agradecer. Eu gosto do seu jeito carinhoso, da sua companhia e de como tudo parece mais leve quando estamos juntos. Eu te amo. A Eliane de Águas Claras, pro Marcelo, marido dela. Hoje eu quero te lembrar que você continua sendo o meu lugar favorito no mundo. É no seu abraço que eu encontro paz, na sua companhia que descubro os melhores motivos para sorrir. Obrigada por cada cuidado, por cada palavra de carinho e por nunca soltar a minha mão. Eu te amo cada vez mais. 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

Clube, fazendo você viajar no tempo. Why, Lover Why, com Century. 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Aqui na sua Clube, Maroon 5.

0: No Por Amor da Sua Clube, fechando com chave de ouro. Essa que foi uma sequência incrível. Já já o André tá chegando por aí, mas eu não posso sair sem te deixar presente.
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0: Dois convites pro show do Luan Santana, só a Clube te leva. Sábado, dia 10 de outubro, no estádio Mané Garrincha. Quem faturou foi o Francisco da Silva Souza, de Braslândia. 3434 é o final do telefone. Eu tô indo embora, mas deixo vocês na companhia incrível do André. Fiquem todos com Deus. Um beijo, até o nosso próximo encontro.
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0: Opa, começando a semana, estamos na segunda-feira, dia 28. E aí, você aproveitou bem seu fim de semana, curtiu bastante, descansou, recarregou as energias, né? Pra poder começar bem a semana, seja muito bem-vindo aqui na Clube. Eu sou o André, te faço companhia a partir de agora, depois da Flavinha. Estamos aqui, ó, pra começar muito bem essa semana, cheio de música boa, de presentes no final da hora, de informações também. Você participa aqui na Clube através do 0800-342-1055. Manda sua mensagem, bora começar muito bem essa semana. E hoje nós vamos trocar uma ideia e falar a respeito de relacionamento. Relacionamento vive de confiança, não é? Tem que ter confiança no relacionamento. Relacionamento sem confiança não dá certo, né? E quando a confiança é quebrada, tem gente que aposta na segunda chance. Acredita na mudança da pessoa, acredita no arrependimento. Outras pessoas já pensam o seguinte, ó, se fez uma vez, vai fazer de novo. Eu quero saber a sua opinião. Dar a segunda chance para uma pessoa que te traiu, que colocou chifre na sua cabeça, isso é maturidade? É bom dar uma segunda chance? Ou quem dá a segunda chance para quem traiu, colocou chifre, corre o risco de levar a segunda chifrada? Que você acha? Quem traiu uma vez, vai trair a segunda? Que você acha? Que você pensa? Grava seu áudio, manda para Clube. Quero saber a sua opinião. Tá cheio de gente aí que deu a segunda chance e se arrependeu, né? Outros já falam que a pessoa nunca mais traiu. Você acha que isso é possível? Então conta, manda sua opinião. 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E pra gente começar, tem Sebastião.

0: Tá novo e tá bom demais. A rádio oficial da música boa com Tribalistas Velha Infância. Pra você um ótimo dia, excelente semana, bom demais ter você aqui na Clube.
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0: Tá no seu trabalho, tá levando a Clube de carona, tá em casa de boa, participa com a gente, manda sua mensagem. O nosso WhatsApp pra todo o Brasil, anote aí, é o 0800-342-1055, final da hora. 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E aí, você tá querendo esse presente da Clube? Então manda sua mensagem pra gente aí, grava seu áudio, já responde a nossa pergunta de hoje, que é a seguinte. Hoje nós estamos com um assunto polêmico, que é traição, que é chifrada. Eu quero saber a sua opinião. A pessoa que dá a segunda chance, né, pra quem traiu ela, colocou um chifre na cabeça, é maturidade? Ou isso, a pessoa tá assumindo um risco, né, de levar a segunda chifrada? Qual é a sua opinião? Grava seu áudio, manda pra Clube, tô esperando você por aqui. Bom dia, José Luiz, e você, o que, que você acha? Conta aí pra gente.
2: Meu amigo André Lima, bom dia. Eu acho que levou pirucão de editora aí, meu. Deu segunda chance, ele vai levar tipo de torno direto, entendeu?
0: Ah, é, rapaz?
2: Sem chance.
0: Eita.
2: Meteu o chifre, cara, sai fora. Meu amigo, bota um sorteio, André. Tá na Clube? Tá bom demais.
0: Então é assim, levou uma vez, perdoou, vai levar de novo. Valeu, José. Demais.

0: Banda Clube, muito mais músicas pra você curtir, relembrar, matar saudades. Ahá, and high and low, pra você um ótimo dia. Gente, ninguém acertou as 6 dezenas da Mega Sena, hein? O prêmio acumulou mais uma vez, 52 milhões de reais. As dezenas sorteadas foram 5, 35, 36, 41, 43 e 48. Na quina com 5 acertos, 29 apostas serão contempladas com R$ 73.000 cada. A quadra com 4 acertos irá pagar R$ 1.322 para 2.642 apostas. O próximo sorteio da Mega será amanhã. Você pode conferir também outras informações no site da Clube, clube.fm.
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0: Participa também, manda sua mensagem, tá no seu trabalho, ouvindo a Clube, levando a gente de carona. Obrigado pelo carinho, viu? Tá em casa descansando, já se preparando, né? Para daqui a pouquinho ir pro Rala. Itapuã, quem tá curtindo é a Gê e o Rodrigo. Estão indo pra casa depois de mais um dia de trabalho. Bom descanso pra vocês, uma ótima semana. Valeu, Gê, valeu, Rodrigo. Sol Nascente, quem tá ligadinha é a Marta. Oi, Marta. Super beijo pra você, obrigado pela mensagem. Anápolis tá o nosso amigo Newton. Ô, Newton, grande abraço, viu? Obrigado pela companhia. Ó, manda sua mensagem também, que daqui a pouquinho tem o kit de café La Santé, viu? Presente da Clube pra você. E nós estamos falando em segunda chance a respeito de traição. Eu quero saber se a pessoa que dá a segunda chance pra quem traiu, né, colocou chifre na cabeça dela, isso é sinal de maturidade. Ou se de repente corre o risco de levar a segunda chifrada, a segunda traída. O que, que você acha? Qual é a sua opinião? Oi, Zezé, bom dia!
2: Bom dia, Clube, bom dia, André. André, não existe segunda chance. Não. Acabou, filho. Uma vez só, não existe segunda chance. Ah, é? A pessoa que dá segunda chance é burra.
0: Eita.
2: Não existe segunda chance. Fez uma vez, vai fazer sempre. Tá na Clube, tá bom demais. Linda segunda-feira pra todos vocês, tá? Beijão.
0: Valeu, Zezé. Beijo pra você também. Obrigado pelo carinho.

0: clássicos nacionais e internacionais pra você curtir e começar bem a sua semana.
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0: Participa com a gente, manda sua mensagem. Braslândia, bom dia pro Rodrigo, pra Cláudia, também pra Beatriz, Recanto das Emas. Quem tá curtindo é o Gilberto, a Mônica e também a Carolina. Daqui a pouquinho tá chegando a hora, hein? 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Já manda sua mensagem pra gente. Estamos falando a respeito de segunda chance na traição. Você acha que dar segunda chance para quem te traiu, colocou um chifre na cabeça, é um erro, né? Corre o risco da pessoa fazer de novo ou não? Tem pessoas que se consertam, né? Quem perdoa é uma pessoa madura. E aí, o que você acha? Qual é a sua opinião? Grava seu áudio, manda pra clube. Tô louco pra saber o que você pensa a respeito, hein? Capricha no seu áudio aí, tá bom? Bom dia, quem é?
2: Bom dia, Andrezão, que é o Paulo de Morragudo. Ô, Paulo. Na minha opinião, rapaz, é complicado, hein? Eu não daria segunda chance, não. Tem rapaz. Muita gente que dá, se arrepende. Tem uns que dá certo, mas pra mim é complicado. Eu não consigo, não. Tá bom. Na clube, tá bom demais.
0: Bora de música? Born on Blonde, WhatsApp pra você, bom dia, boa semana.

0: Clube tá bom demais. A rádio oficial da música boa com Richard Marx, Rahi Raining. Chegou a hora de faturar aquele presente.
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0: Kit Café La Santé. Esse kit é sensacional. 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Quem tá levando esse presentão é a Elisângela Fontana Freitas, Candangolândia. Final do telefone da Elisângela é o 1619. Elisângela, se deu muito bem, parabéns.
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Segunda-feira, começando mais uma semana, caminhando para o final do mês de setembro. Estamos no dia 28. Eu sou o André, sigo junto com você aqui na Clube. Para a gente começar muito bem, sempre com música boa. Você sabe que aqui na Clube, né, a gente ama também te presentear. Tem aquele presente especial no final da hora. E no final desta hora tem a pipoqueira elétrica Mondial. 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É bom demais, né? Você ouvindo a Clube e comendo aquela pipoquinha deliciosa, gente, com facilidade total. A Clube ama te presentear. Então faz o seguinte, ó, já manda sua mensagem aí pra gente no 0800-342-1055. Hoje nós estamos falando a respeito de relacionamento. Relacionamento vive de confiança, né? Você viver ao lado de uma pessoa que você não confia é difícil demais. Eu quero saber quando essa pessoa quebra a confiança. Tem gente que aposta na segunda chance, na terceira chance, e aí acaba se arrependendo. Você acredita na mudança e no arrependimento daquela pessoa que te traiu a primeira vez, a segunda vez ou a terceira vez? Você acha que essa pessoa ela vai se arrepender e parar de te trair? Ou é bobagem? A pessoa vai continuar fazendo. Qual é a sua opinião? Grava seu áudio, manda pra Clube. O risco de levar outras chifradas é grande ou não? Conta aí. N. Lennox, vai, bom dia.

0: mais músicas pra você começar muito bem o seu dia. The Cars Live. Uma ótima semana.
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0: Passa a mão no seu telefone, manda sua mensagem pra gente. Já já rola aquele alôzão especial pra você. Você sabe que a gente ama receber sua mensagem por aqui, né? São Sebastião, bom dia pro Alexandre, pra Rosângela, também pra Jéssica, Varginha, o Antônio, Sueli, a Camila, Península Norte, Tal Nunes, Sinop, o Elzo. E você, onde você está ouvindo a Clube, já aproveita para mandar sua mensagem pra gente também. 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E eu quero saber a sua opinião. Dar uma segunda chance para quem te traiu é maturidade? A pessoa que trai se arrepende, nunca mais faz, ou tá assumindo um grande risco, hein? De levar a segunda chifrada. O que, que você acha? Qual é a sua opinião a respeito? Você conseguiria, né, de repente aí, perdoar uma traição confiando, né, que a pessoa nunca mais iria fazer? Diz aí pra gente, Gê, bom dia.
2: Bom dia, André. Olha, eu já dei até a terceira chance.
0: Ah, é?
2: Achando que a pessoa tava dizendo que não ia mais fazer. No entanto, ela fez. De novo, e de novo, eita, e de novo. Só que foram as últimas chances.
0: Entendi.
2: E tem mais não. Aqui é Clube, tá na Clube, tá bom demais.

0: Clube, tá bom demais. What's Next, Is Love. E você que tá aí já contando os dias, né, pro quinto dia útil, vamos saber quando cai o quinto dia útil de outubro. Para trabalhadores com carteira assinada, o quinto dia útil de outubro de 2026 será na terça-feira, dia 6, não nessa, na outra, tá? Para o cálculo do prazo de pagamentos de salários, o sábado é considerado dia útil, enquanto domingos e feriados não entram na contagem. No cálculo do prazo para pagamento dos salários, são considerados dias de segunda a sábado. Domingos e feriados ficam fora, tá bom? Então, para você que está contando os dias aí para receber o pagamento de outubro, terça-feira, dia 6, é o quinto dia útil. Outras informações também no Instagram da Clube, @ClubeFMBrasil. Se você ainda não segue a gente, vai lá seguir, tá bom?
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0: Continua participando, mandando a sua mensagem. Nosso WhatsApp é o 0800-342-1055. Daqui a pouquinho tem presente. E olha que presente legal. 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Riacho Fundo, bom dia pro Eduardo, pra Patrícia e pra Amanda. Águas Claras, tá o Maurício, a Regina e também a Larissa. Jardim Botânico. Oi, Vanessa, bom dia pra você. Monsenhor Hipólito, tá o Zezito ligado, curtindo a Clube. E você onde está, hein? Já mandou sua mensagem? Ainda não? Então manda, eu quero saber a sua opinião. Segunda chance em traição. É maturidade, tem que perdoar mesmo. A pessoa se arrepende, nunca mais faz. Ou quem dá a segunda chance, leva, né? Assume o risco, na verdade, de levar a segunda chifrada. O que você acha? Ô, Patrícia, conta pra gente. Bom dia.
2: Bom dia, André. Traição, André. Quando a pessoa trai, não merece segunda chance de jeito nenhum. Ah, se você trair uma vez, vai trair a segunda vez, né? Eu acho que depois que você trai, você perde a confiança ali, você perde tudo. Então, entendi, vai ser difícil até você confiar de novo. Não merece segunda chance. Quem trai também é porque não ama a pessoa. Então, pra mim, não. Um ótimo dia pra você. Aqui é Clube, tá na Clube, tá bom demais.

0: vem esse clássico com Air Supply, Loneliness the Night. Pra você, um ótimo dia, excelente semana. Como é bom ter você começando o dia com a gente, viu?
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0: Aproveita pra mandar sua mensagem. Já já tem a pipoqueira elétrica Mondial. Pra você que tá aí, ó, no seu trabalho, levando a clube de carona, né? Ser presenteado é bom demais. Quem tá ouvindo, curtindo a clube, no Núcleo Bandeirante, tá o Ricardo, a Silvana e também a Juliana. Paraisópolis, o Geraldo, preparando aquele cafezinho. Falando, André, tô aqui preparando um café, ouvindo a clube. Comigo está o Paulo e também a Raquel. Valeu, Geraldo. Abração pra toda a família, viu? Obrigado pelo carinho. E a gente tá batendo um papo e falando a respeito de confiança no relacionamento, né? Confiança é tudo. Mas quando essa confiança é quebrada, né? O seu parceiro, a sua parceira, vai lá e trai você, né? Coloca a famosa peruca de touro. Você acha que perdoar é maturidade? A pessoa, ela vai se regenerar ou corre o risco de levar a segunda chifrada? O que que você acha? Qual é a sua opinião? Manda sua opinião pra gente. 0800-342-1055 é o nosso WhatsApp pra você mandar. Grava sua mensagem aí, tá bom? Ô Marta, e você? Bom dia!
2: Bom dia, André. Tô em casa, ligadinha na clube. Perdoar uma traição é uma prova de amor. Mas você acaba sendo traída outra vez.
0: Eita, será?
2: Porque quem é mau caráter, ele continua sendo. Tá na clube, tá bom demais.
0: Valeu, beijo pra você. Obrigado pela companhia. Quem aceita a primeira chifrada? Você acha que vai levar a segunda? Qual é a sua opinião? Conta aí pra gente. Bora de música boa. Na clube chegando, Brian McKnight com Ivete Sangalo.

0: da Clube Ellie Goulding, Love Me Like You Do. E chegou aquela hora que a gente gosta, né, de presentear você. Hora de faturar seu prêmio aqui na Clube.
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0: 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Bom demais, facilita muito a sua vida. Quem tá levando esse presente da Clube é o Ricardo Novaes Rosa, do Gama. 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
0: Bora abrindo mais uma hora nessa segunda-feira, dia 28 de setembro. Espero que você esteja muito bem. Eu sou o André, ao vivo para todo o Brasil aqui na Clube. E você participa com a gente, manda sua mensagem. Bora começar a semana com muita música boa, com presente, com informações. Como é bom ter sua companhia aqui na Clube. Já já tem o kit Super Frango e Boa. Esse kit aqui você sabe, né? Ele é gigantão, ele é completo. 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E aí, você tá querendo esse kit no finalzinho da hora? Então manda sua mensagem pra gente, tô esperando você. E hoje nós estamos falando a respeito de confiança. É isso mesmo. Eu quero saber de você o seguinte, meu amigo. Relacionamento, ele vive de confiança, né? E a pessoa te traiu, foi lá, colocou chifre. Você acha que a segunda chance é importante, né? A pessoa ela pode se redimir, né? Dar a segunda chance é maturidade, ou quem dá a segunda chance corre o risco de levar segunda chifrada. Você acha que a pessoa ela para na primeira, ou vai vir a segunda, vai vir a terceira? E aí, o que, que você acha? Qual é a sua opinião? Grava seu áudio, manda pra Clube, quem sabe, né? Finalzinho da hora, o kit de Super Frango Boa será seu. Chegando por aqui, pra gente abrir essa hora, Jason Mraz, pra você um bom dia.

0: Clube tá bom demais. A rádio oficial da música boa. Cindy Lauper, Time After Time. Pra você um ótimo dia ouvindo Curtindo a Clube.
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0: Tá levantando por aí, preparando aquele cafezinho gostoso, né? Pra dar aquela energia, aquele ânimo pra começar a semana. Seja muito bem-vindo aqui na Clube Santa Maria. Bom dia pra Marcelina. Bom despacho tá o Júlio, Parnamirinho, Jailson, Três Corações, a Marcinha. E você, onde você está ouvindo a Clube, já manda sua mensagem também. Finalzinho dessa hora tem o kit Super Frango e Boa. Esse kit é delicioso, gente. Ajuda no lanche da criançada, no churrasquinho também. Ó, oh, que delícia! E aí, você tá querendo? Então já manda sua mensagem no 0800-342-1055. Já responde a nossa pergunta. Eu quero saber se dá segunda chance pra uma pessoa que te traiu, né? Colocou chifre na sua cabeça. É maturidade, tem que dar segunda chance. Afinal de contas, a pessoa pode mudar? Ou quem dá segunda chance tá assumindo o risco de levar segunda chifrada. O que, que você acha? O que, que você pensa? Conta aí pra gente. O Elzo, bom dia!
2: Bom dia, Clube. Pessoa, quando quer seguir um caminho, se ela traiu, ela apanhar na cabeça que ela não vai mais acontecer aquilo, sim, eu tiro por mim. Quando eu decidi mudar, não foi questão de separação que eu separei, mas eu aprontei bastante. Quando eu decidi mudar, eu ponhei na minha cabeça que eu ia mudar e eu, até hoje, graças a Deus, tem cinco anos com a patroa e nunca traí ela,
0: tá
2: carnal. Nunca. Então, assim, eu acho que a pessoa, quando quer mudar, muda. Não é porque traiu uma vez que vai trair sempre, não. Mas cada um pensa de um jeito, né? Tá na Clube? Tá bom demais.
0: Valeu, Elzo. Abraço pra você. Boa semana.

0: Clube, mais músicas pra você, Mr. Brooke Williams, pra você um ótimo dia. Você começa o dia com música boa, com presentes e com informações da Clube. Cerca de 13 milhões de aposentados, pensionistas e beneficiários do ainda, precisam ainda fazer a prova de vida este ano de 2026 no INSS, hein? O número representa 32,5% do total de 40 milhões de segurados do Instituto. Por isso, eles terão 2 meses para fazer a comprovação que estão vivos. Uma oportunidade será agora com as eleições do próximo domingo. O voto permitirá a comprovação automática por meio do banco de dados do TSE. Além disso, o beneficiário também pode realizar a prova de vida presencialmente na instituição financeira onde recebe o benefício, né? Ou ainda pelo aplicativo gov.br por meio de reconhecimento facial. Outras informações também no site da Clube, clube.fm. Inclusive no nosso site tem as nossas promoções também, tá bom?
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0: Bora participar, mandar sua mensagem pra gente? Já já tem presente pra você, o kit Super Frango e Boa. E eu quero saber, dá segunda chance pra quem te traiu? É maturidade ou é risco de levar a segunda chifrada, hein? Tem gente que perdoou, né? Deu a segunda chance, a pessoa não se regenerou, foi lá e traiu de novo. E você, daria a segunda chance ou não? Conta aí pra gente. Ô Vanessa, bom dia!
2: Bom dia, André. Respondendo a perguntinha, olha, eu acho que cada caso é um caso, sim, né? Eu acho que tem que ser bem avaliado. Essa é a minha opinião. Aqui é clube, tá na clube, tá bom.

0: Que é Clube, a rádio oficial da música boa. E esse é o Phil Collins, One More Night. Pra gente relembrar, matar saudades aqui na Clube.
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0: Sempre é muito bom ter você por aqui. Você que tá levantando agora, já se preparando pra mais um dia, né? Mais uma semana pra conta. Bora com pensamento positivo que tudo vai dar certo. Hoje nós estamos batendo um papo e falando a respeito de confiança. Confiança no relacionamento é tudo, né? E eu quero saber se a pessoa que te traiu, colocou um chifre na sua cabeça, merece a segunda chance. Você acha que a segunda chance numa traição, num relacionamento, é maturidade, tem que dar a segunda chance, a pessoa pode se regenerar, nunca mais trair, ou quem dá a segunda chance está correndo o risco de levar a segunda chifrada, de levar a segunda traída? Perdoou uma vez, prepara o coração para a próxima. Qual é a sua opinião? O que você acha, hein? Conta aí pra gente, manda sua mensagem. Tô te esperando, tá bom? Samambaia, quem tá curtindo é o Fernando, a Cristina, também a Letícia. Planaltina, bom dia pro Roberto, pra Helena e pra Sabrina. E você, onde você está levantando agora, acordando, né, pra essa segunda-feira? Conta pra gente também, manda sua mensagem. Finalzinho dessa hora, tem o kit Super Frango e Boa, que é delicioso esse kit, hein? Com certeza você vai gostar e vai gostar muito. Bom dia!
2: Bom dia, Andrezão, bom dia a todos, Valdinei. Então, eu acho que quem pisa na bola uma vez, traiu a confiança, já era. Sim, na minha opinião, eu não daria chance, não. Tem outras coisas na vida que você pode dar uma outra oportunidade. Mas nesse caso aí, não tem chance, não. Tá certo?
0: Tá bom.
2: Tá na Clube, tá bom demais.
0: Valeu, Rodinei. Grande abraço pra você. Na Clube, chegando Commodores. Easy, bom dia, boa semana.

0: Nelly Dilema. Chegou aquela hora boa demais de faturar presente na Clube.
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0: Começar o dia faturando presente é bom demais. E quem tá levando o kit super frango e boa delicioso é a Miriam Gomes do Prado, Ceilândia. Final do telefone da Miriam é o 8777. Miriam, se deu muito bem. Esse kit é sensacional. Ajuda no lanche da criançada, no almoço, no jantar, até no churrasquinho. Ele dá uma força, viu? Parabéns pra você aí. Daqui a pouquinho tem muito mais.
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0: Começando a semana, que seja uma semana incrível, abençoada, cheia de coisas boas na sua vida. Eu sou o André, sigo junto com você aqui no clube, ao vivo para todo o Brasil. Feliz da vida, começando esta segunda-feira, estamos no dia 28 de setembro. Espero que você esteja bem, aproveitado seu fim de semana. Bora começar essa segunda-feira com muita alegria. E aqui na clube sempre tem aquela música especial que marcou sua vida, para você relembrar, para você matar saudades. Tem aquele presente especial no final da hora também. Você começa o seu dia com informações, afinal de contas você está na clube, a sua melhor companhia todos os dias.
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0: Batendo aquele papo hoje, falando a respeito de confiança no relacionamento. Rolou traição. Quem perdoa uma traição é uma pessoa madura que confia na regeneração da outra, ou quem perdoa uma traição está se preparando para levar a segunda chifrada, hein? Que você acha? Qual é a sua opinião? Você perdoaria uma traição ou não? Quem aceita a primeira chifrada vai levar a segunda? Que você pensa sobre isso? Grava seu áudio, manda para clube. Tô esperando você por aqui. 0800-342-1055 é o nosso WhatsApp para todo o Brasil. No final da hora, churrasqueira elétrica Mondial. Olha que bacana, hein? Preparar aquele churrasquinho sem sujeira, sem fumaça, gente, é bom demais. Eu quero saber a sua opinião. Manda sua mensagem. Eduardo Costa.

0: Bora, clube, tá bom demais. Adel, Izomi, pra você um ótimo dia. 5h14, vamos dar um giro com a previsão do tempo.
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0: Cidade das Máquinas, Parambi, Rio Grande do Sul. O dia hoje segue instável, com previsão de chuva forte a qualquer momento, viu? Não sai de casa sem um guarda-chuva. Os termômetros caem um pouco, a mínima fica na casa dos 17 graus e a máxima não passa dos 19. Pinheiro, Maranhão, o céu fica parcialmente nublado ao longo do dia, mas não há nenhuma expectativa de chuva. Prepare-se para um dia bem quente, viu? A mínima registrada foi de 24 e a máxima atinge os 35 graus nas horas mais quentes. Brasília, capital federal, tem um dia de sol forte, céu azul e sem nuvens. O calorão continua firme e a máxima que bate os 34 graus. O grande destaque do dia é o tempo seco, viu? O IMET emitiu alerta amarelo e a umidade relativa do ar despenca para casa dos 22 graus à tarde, dos 22% à tarde. A recomendação é beber bastante líquido, evitar exercícios ao ar livre nas horas mais quentes e hidratar a pele, tá bom? Nesse momento em Brasília, marcando 23 graus, outras informações também no Instagram da Clube, @clubefmbrasil. Se você ainda não tá seguindo a Clube, vai lá seguir a gente. O nosso Insta é bem legal. Bom dia, Jardim Botânico. Quem tá por lá é o Luciano, a Sandra, também a Eduarda, Belo Horizonte. Bom dia pro Márcio, pra Luana e pra Natália. Quem tá curtindo no Paranoá, a Joyce, São Sebastião, tá a Vanessa, Monte Azul, nosso amigo Eliseu. Fala, Eliseu. Grande abraço, obrigado pelo carinho, viu? E eu quero saber de você o seguinte, ó. Dá segunda chance pra quem te traiu, é uma boa, é sinal de maturidade. Ou quem dá a segunda chance, já pode preparar que a segunda traição vai rolar. O que, que você acha? Qual é a sua opinião? Grava seu áudio, manda pra clube. 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Como é fácil fazer churrasco com ela, né? 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E aí, você tá querendo? Então manda sua mensagem. Fala, Aldo, bom dia.
2: Bom dia, meu amigo André. É meio complicada. Eu já fico com o pé atrás, né? Pessoa que é traída, já fico com o pé atrás.
0: Sim.
2: Quem foi traído uma vez, pra dar a segunda chance, é bem complicado.
0: É complicado.
2: Pessoa pode até dar uma segunda chance, mas é complicado. No meu caso, eu não daria.
0: Não.
2: Porque não ia ser mais a mesma coisa. O relacionamento ia ser diferente. Tá certo? Tá na clube, tá bom demais.

0: Clube, tá bom demais. Beyoncé, Halo, pra você um ótimo dia, boa semana. Ceilândia, bom dia pro Fabião, pro Anderson, pra Adriana e pra Bianca. Santa Maria, quem tá ligado, curtindo é o Rogério, Simone, Gabriela, Vicente Pires. Bom dia pro Marcelo, pra Fabiana e também pra Isabela. Jaboticapau, um ótimo dia pro Cláudio, pra Denise e também pra Renata. E pra você que tá acordando agora também, uma excelente semana.
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0: pouquinho tem presente, hein? Churrasqueira Elétrica Mondial. Você tá querendo? Manda sua mensagem. Bora relembrar essa daqui com o Zezé e Luciano de 2010, daquele CD Double Face. A gente curte agora, tapa na cara.
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0: Air Supply. Goodbye. Tá na Clube.
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0: Tá bom demais.

0: Clube, mais músicas pra você curtir, relembrar, matar saudades, é bom demais, né? Air Supply, goodbye. Vamos falar da Mega Sena.
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0: Então, gente, ninguém acertou as 6 dezenas da Mega Sena, hein? E o prêmio acumulou mais uma vez, 52 milhões de reais. As dezenas sorteadas foram 5, 35, 36, 41, 43 e 48. Que sequência, hein? Na quina com 5 acertos, 29 apostas serão contempladas com um pouco mais de R$ 73 mil reais cada. A quadra, com 4 acertos, irá pagar R$ 1.322 para 2.642 apostas. O próximo sorteio da Mega será amanhã. Outras informações também no site da Clube, clube.fm. Você participa, manda sua mensagem para Clube e a gente manda aquele bom dia para você. Samambaia Norte, quem tá curtindo é a Raquel. Oi, Raquel, bom dia. Valparaíso, tá Washington. Blumenau, a Mirelle. Pinda, a Cris. Rio Preto, o Benê. E você tá acordando, ouvindo a Clube, onde? Já conta aí pra gente, manda sua mensagem também. Daqui a pouquinho tem a churrasqueira elétrica Mondial, presente da Clube. E eu quero saber de você o seguinte, meu amigo, segunda chance em traição. Você acha que rola dar segunda chance? Você acha que isso é maturidade? A pessoa pode se regenerar, mudar? Ou quem dá segunda chance corre o risco de levar a segunda chifrada, hein? O que, que você acha? Bom dia, Fabio.
2: Bom dia, Andrezão. Bom dia, Clube FM.
3: Sobre essa enquete sua aí, meu querido, é o seguinte, mas eu daria sim uma segunda chance pra dizer que a gente nunca, não deu, né?
0: Ah, é?
3: Mas com a pulga atrás da orelha. Com o tempo, né, as pessoas vão tomando as atitudes certas e caminhando. Andrezão, coloca nas promoções aí, tá na Clube, tá bom demais.
0: Valeu, Fabio, grande abraço.
1: Desprevo.

0: na Clube, tá bom demais. A rádio oficial da música boa, Fergie, Girls Don't Cry. Chegou a hora, hein?
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0: Fazer aquele churrasquinho é bom demais. Sem sujeira, sem fumaça, com aquela facilidade toda. Churrasqueira Elétrica Mondial. Quem tá levando esse presente é a Flávia Silva dos Santos. Para no ar, afinal, o telefone da Flávia Silva dos Santos é o 3726. Começou a semana se dando muito bem, parabéns. E para você, uma semana abençoada, com muitas coisas boas. A gente volta a se falar amanhã. Fiquem todos com Deus, um super beijo e até lá. Valeu, gente!
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25: Alô, Brasil, muito bom dia pra você que tá aí sintonizado com a gente aqui na sua Clube FM Chapecó, a rádio oficial da música boa, agora 6 horas em ponto, segunda-feira, dia 29 de setembro de 2026, a temperatura em Chapecó, na capital do oeste de Santa Catarina, é de 21 graus, e a gente tá começando mais uma semana com o pé direito, hein? Ó, o negócio é o seguinte, o nosso WhatsApp já tá liberado pra você participar com a gente também, é o 049-3361-3150, você pode mandar sua mensagem de texto, você pode mandar também, de preferência, a sua mensagem de áudio, né, pai?
26: Manda áudio, não sei ler, manda áudio.
25: Aí, 049-3361-3150 é o nosso WhatsApp aqui no seu Bom Dia Clube.
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25: A gente vai começar com Zezé de Camargo Luciano, hein? Sem medo de ser feliz pra começar essa semana daquele jeitão. Tá na Clube, tá bom demais. Eu sou o Vinão e a gente vai junto até as 8 horas da manhã aqui na sua Clube. Bom dia!

0: Tá na clube, tá bom demais, a rádio oficial da música boa, hein, gurizada? Tamo online, 6h14, agora eu sou o Vinão, a gente vai junto até as 8 horas da manhã aqui na sua Clube FM Chapecó. Nosso WhatsApp tá liberado, tá? 049-3361-3150. 049 é o código de área, 3361-3150 é o nosso canal de interatividade pra você participar com a gente aqui na sua clube, tá bom?
1: Design esse gordo, né, homem? Design aqui, né? Nunca vi, homem. Porque você não vai ser polícia, gordo. Tudo que você quer saber da vida dos outros, homem. Pode olhar mais pra cima aí, tudo tu pergunta, tudo tu quer saber, homem.
0: É.
1: Demônio.
0: É, acontece, viu? Ó, a gente quer saber o seguinte hoje, pesada. Você considera uma falta de educação chegar na casa de alguém sem avisar? Sem comunicar, diz, ó, posso ir aí na tua casa? Diz, ó, vamos tomar um chima, vamos fazer uma carne, vamos fazer um risoto. E aí, eu quero saber a sua opinião, hein? Você acha, você considera uma falta de educação chegar na casa de alguém assim, sem avisar, sem comunicar, sem nada? Conta pra gente aí, vai, conta pra nós, né? Você tá concorrendo a uma chaleira elétrica e mais uma cuia personalizada aqui da sua Clube FM em Chapecó, tá bom? Então manda mensagem pra gente e de preferência já sabe, né?
2: Manda áudio, não sei ler, manda áudio.
0: Manda o teu áudio aí, pai. 049-3361-3150 é o nosso canal de interatividade aqui da sua Clube.

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Tá na clube, tá bom demais. A rádio oficial da música boa, hein? É, rapaz, eu sou o Vinão. A gente vai junto até as 8 horas da manhã com muita música boa, muita interatividade. Claro, a sua participação comigo pelo 049-3361-3150. 049-3361-3150. A gente quer saber hoje o seguinte, hein? Você considera uma falta de educação chegar na casa de alguém sem avisar, sem pedir se tem alguém em casa, sem pedir se vai sair, sem pedir se pode chegar? Aí vamos tomar um chima, vamos fazer uma carne, ou você acha que tá de boa só chegar de surpresa, hein? E aí, o que que você acha? Você acha uma falta de educação chegar na casa de alguém sem avisar? Ou quando alguém chega na sua casa sem avisar? Conta pra gente, você concorre a uma chaleira elétrica e mais uma cuia personalizada aqui da sua clube, tá bom? Faz isso, Lucas e Igor, e a música Isadora na sua clube!

0: Cara, começar segunda-feira ao som disso aqui, cara, não tem outra coisa pra você fazer, hein? Tem que abrir uma, não vai ter jeito, cara. Eu tenho que destampar uma só pra ver se é fácil, se é mal-estar, porque, nossa senhora. E eu acho que nós temos aí também, viu? Erramos, é outro.
1: Eu já dá vontade de carcar uma pra ver se passa esse mal-estar. Nem que morra.
0: Só pra ver o que acontece. Ó, o negócio é o seguinte, hein? A gente quer saber hoje a sua opinião sobre esse assunto aqui, ó. Você considera uma falta de educação, uma falta de respeito chegar na casa de alguém sem avisar? Tanto você chegar na casa de alguém, quanto alguém chegar na sua casa sem avisar, sem pedir se vai sair, enfim. O que você acha sobre esse assunto, hein? Você considera, sim ou não, uma falta de educação, uma falta de respeito chegar na casa de alguém sem avisar? Valendo pra você uma chaleira elétrica, mais uma cuia personalizada aqui da sua Clube FM Chapecó nessa segunda-feira, tá bom? Virão, bom dia! Me coloca no sorteio do kit aí. Eu acho falta de noção, sim. Mandou a Thaís Kozerski. Quem tá chegando por aqui também mandando áudio. Alô, Brasil.
2: Bom dia, Vinão.
0: Bom dia.
2: Tudo bem contigo?
0: Bom.
2: Então, sobre a enquete, eu não acho que seja falta de educação ir na casa de alguém sem avisar, desde que você conheça essa pessoa, né? Seria uma surpresa boa a minha presença com ela. Me coloca no sorteio, Vinão. Tá na clube, tá bom demais.
0: Tá valendo, fenômena. Valeu, Lisiá. Quem mais por aqui? Alô, Rejane, bom dia.
3: Bom dia, Vini. Quanto à enquete, eu acho que sempre é bom a gente avisar se pode ir, né? Porque às vezes a pessoa tem compromisso, precisa sair ou vai receber uma visita, né? E a gente chegar de surpresa, eu acho meio chato. Então, eu acho que é melhor avisar.
0: Boa.
3: Me coloca no sorteio. Obrigada, Rejane do Esplanado.
0: Tá valendo, Rejane. Às vezes tem que levar a avó no judô, né? Daí é complicado mesmo. Mas conta pra gente aí a sua opinião, hein? Pra você, o que você acha? Você considera uma falta de educação, sim ou não? Tô esperando tua mensagem, hein?

0: 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E olha só, atenção para o mutirão de vagas do MOC Atacadista, contratando operadora de caixa, auxiliar de açougue e repositor. Os benefícios são prêmio assiduidade, vale transporte, plano de carreira, convênio mercado e convênio farmácia. As entrevistas acontecem amanhã, terça-feira, dia 29, da 1h30 da tarde às 5 da tarde no MOC. As entrevistas acontecem por ordem de chegada, então trazer currículo em mãos amanhã no MOC Atacadista.
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2: na Clube, tá bom demais? Olha aí, ó, tamo online, hein? Agora faltando um minutinho para as 7 horas da manhã, a gente tem horário eleitoral obrigatório das 7 até as 7h25, mas na volta eu prometo que eu vou direto pro nosso WhatsApp, tá? Então, ó, anota aí, 049-3361-3150, nosso canal de interatividade aqui da sua clube, e a gente quer saber hoje o seguinte: você considera uma falta de educação chegar na casa de alguém sem avisar a pessoa? Ou de você chegar, ou de alguém chegar na sua casa, tanto faz, tá bom? Nossa senhora, quase quebrei tudo. E aí, então conta pra gente, vai, você considera uma falta de educação chegar na casa de alguém sem avisar? Sim ou não? A gente vai pro horário eleitoral obrigatório e na volta eu vou desempiar o povo, fechou? Tem chaleira elétrica valendo pra você e tem também uma cuia personalizada aqui da sua clube.
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14: Ai, ai, ai. Bom dia, tamo de volta, verdade. Tamo de volta, retomamos.
15: Lá, tá,
14: é, rapaz. Tamo aí, ó. Tudo em, ó, tudo nas ordens, viu? Tudo nas ordens, 7h26. Agora, bom dia.
16: Brasil.
14: Pra você que tá chegando agora, pra você que sintonizou no radinho agora, pra você que tá procurando, o que você vai ouvir ainda aí agora. Para aí agora, ó. Parou. Chegou na 104.5, parou aí, deixa aí que você vai ver o que é a rádio oficial da música boa, viu? É a Clube, pai! Tamo aí, eu sou o Vinão e a gente vai junto até as 8 horas da manhã com muita música boa, muita interatividade, claro, a sua participação aqui na Clube FM!
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14: Eu quero saber o seguinte hoje, hein? Você acha que é uma falta de respeito, é uma falta de educação chegar na casa de alguém sem avisar? Ou a pessoa chegar na sua casa sem avisar? Enfim, você considera uma falta de educação chegar na casa de alguém sem avisar, sem pedir se a pessoa vai sair? Enfim, conta pra gente aí no nosso WhatsApp, vai 049-3361-3150, é o nosso WhatsApp, é o nosso canal de interatividade. E eu tô esperando, hein? Eu tô esperando tua participação. Você pode mandar o seu áudio aí pra nós, vai.
18: Manda áudio, não sei ler, manda áudio.
14: Valendo pra você nessa manhã de segunda-feira, que é uma chaleira elétrica, hein? É. E mais uma cuia personalizada aqui da sua Clube. Feito o brick, então chama na alta, manda o zap pra gente aí, 3361-3150 no nosso WhatsApp. Chamando o Felipe Rodrigo, ignora, 7h27. Tá na Clube, tá bom demais.
16: Que pancada!

Elisane que tá chegando com nós. Vinão, bom dia. Sobre a enquete aí, ó. Eu acho que sim, que é uma falta de educação chegar sem avisar. Ainda mais quando é sogro e sogra. Isso aqui é verdade, tá? Ainda mais quando é sogro e sogra, que só vai pra reparar a casa do cara. Ai, ô Padilha, fenômeno, cara, ele mandou aqui exatamente no dialeto que eu uso, cara. What's up, Clube? Ainda mais quando é sogro e sogra que vai só pra reparar a casa do cara. Se coloca no sorteio. Ô, fenômeno! Cadê o nome do abençoado? Ô, Padilha, valeu, meu irmão. É o William. Ah, é. Bom dia, o Matheus Pablo, fenômeno, também tá na audiência aí, ó, Vinão, bom dia, galerinha da Clube, ao Flávio do Universitário também, tamo na audiência. Ó, a gente quer saber o seguinte hoje, você considera uma falta de educação chegar na casa de alguém sem avisar essa pessoa, sem pedir se pode ir, sem dizer, ó, tô indo, aí se tiver algum compromisso vai falar, né, ó, tô saindo já. E aí, o que você acha, hein? Você considera uma falta de educação ou não? Conta pra gente, valendo uma cuia. Tô com uma do meu lado que esqueci o nome, cara. Valendo uma cuia personalizada da sua clube e também uma chaleira elétrica. Bom demais, hein? Vamos ver. Vinão, bom dia. Olha, depende de quem é a pessoa. Se for alguém próximo, tudo bem chegar sem avisar. Mas se for alguém que não seja tão próximo, eu acho inconveniente chegar sem avisar, então me coloque no sorteio. Mandou a Viviane Toninho do São Lucas. Valeu, Viviane. Abração aqui pra Carla também, tá na audiência aí, desde Sedota já, mas um abraço, Carla, fenômena, tá pelo centrão já. Mas olha aí, ó. E aí, o que você acha, hein? Você considera uma falta de educação chegar na casa de alguém sem avisar, sim ou não? Conta pra gente no 049-3361-3150, é o nosso...

0: firme e forte, igual o palanque no banhado, segunda-feira, dia 28 de setembro de 2026. É, vamos ver o que o povo tá falando aqui. A gente quer saber hoje o seguinte, hein? Você considera uma falta de educação chegar na casa de alguém sem avisar? E aí?
1: Bom dia! Sobre a enquete, é meio deselegante. Por próximo, tudo certo, mas se não for, tem que avisar sim. Um abraço, já me expliquei no outro. Uma ótima semana a todos.
0: Valeu, Jani, aquele abraço. Vinão, bom dia. É boa semana, galerinha, tô aqui. Eu sou abençoado, tenho uma sogra e um sogro muito queridos. E soube chegar sem avisar, não acho ruim não. Se for alguém da família, se for alguém da família, tudo bem, se a casa não estiver bem arrumada. Mas se for visita mesmo, estranha. Aí é tenso, me coloca no sorteio, mandou a Nice. Valeu, Nice. Vinão, bom dia, Cristiane de Xaxim. Acho que se for uma visita breve para tomar um chimarrão ou algo do tipo, tá tudo certo. Agora, se for pra se hospedar, já é falta de consideração. É, Virão, bom dia. Me coloca no sorteio pra esquentar a água do mate. Valeu, fenômeno. Tamo junto, hein? Vamos de música. Daqui a pouco tem prêmio aqui na sua clube.
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0: 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E atenção, a Terra Max contrata auxiliar de obras. É requisito ser maior de 18 anos, ter disponibilidade em permanecer em alojamento de segunda a sábado. E os benefícios são salário compatível com a função, vale alimentação, seguro de vida, prêmio assiduidade e antiguidade. Interessados devem entrar em contato pelo WhatsApp 499-9950-0365.
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0: Chega de enrolação, beazada. Vamos de prêmio, bora!
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0: Tem sim, tem presentão pra você na manhã da sua clube. Antes disso, vamos pros áudios aqui, ó. No e-mail,
3: fala, vai. Beleza, bom dia. Claudemir, do bairro Santa Maria.
0: Ô, Claudemir.
3: Só vou deixar um abraço a todos aí. E falando na enquete, cara.
0: Ah,
3: eu com certeza sou contra, né? Pessoa chegar do nada assim, sem avisar.
0: Do nada!
3: Imagina que tinha um amigo meu. Que ele chegava na casa das pessoas sete e pouco da manhã.
0: Ah, imagine, não, mas daí tem que
3: você tomar lá deitado, um bar, sete e pouco, sem esperar, de repente chega a pessoa lá, do nada, né? Ah, é complicado, né? Me coloca no sorteio dessa cuia aí, beleza? É isso aí, um abraço.
0: Eu vou falar bem a verdade, se eu tô num sábado, num sábado eu vou ter que vir pra rádio, então não muda nada se for mais cedo. Mas se eu tô num domingo em casa, na minha folga, e chega um carniça sete horas da manhã na minha casa pra me encher meu saco, mas eu... Acaba a amizade, acaba a parentaiada, mas acaba tudo. Não façam isso, pesado. Ô, a Maria Fernanda do Esplanado tá aí com nós também. Não gosto de receber visita sem ser convidado. É, se eu convidar, será muito bem-vindo. Se não, tchau, obrigado. Ai, ai, ai, valeu, mana. Tamo junto, Vinão. José aqui da Drogaria Sempre Econômica. Me coloca no sorteio. Valeu, José, meu querido. 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Um abraço, meu irmão. Sucesso, tamo junto. E eu tô só pela aquela lá, daquele outro bairro lá. Qual é que pá, meu irmão? Vamos mexer o doce, pai.
4: Bom dia, Vinão. Segundou.
0: Chama na alta.
4: Segundou, Vinão, segundou. Me bota sorteio aí. Olha,
0: pelo que eu vejo,
4: que bom ter visita. Enquanto tem visita, lembra que a gente tá vivo. Eu adoro ter visita. Eu tenho visita todo dia.
0: Mas não é sete da manhã, né, Paulo?
4: É melhor ainda. Aí que fica bom. Vamos queimar meu pau, Chapecó. Um abraço aí, boa semana.
0: Eu vou falar, é verdade, eu também gosto de receber gente de casa. Eu não gosto de ficar com a casa vazia. Eu prefiro sempre ter alguém ali e tal. Mas 7 horas da manhã não dá. 7 horas da manhã não dá. Não dá, não tem como. Vamos entrar num consenso aqui, né? Ô, produção, volta a trilha lá que nós se perdemos no personagem, que agora sim tem prêmio pra você na sua clube.
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0: Quem tá levando aí uma cuia personalizada e tá levando uma chaleira elétrica também? Alô, meu querido, alô, Felipe, meu filho. Final do telefone 4587, hein? 4587, atenção, Felipe. Responde nossa produção aí que o pessoal vai te informar como é que você faz pra retirar o seu prêmio, fechou? Gente, fiquem todos com Deus, cuidem dos seus, uma abençoada semana pra todo mundo. E amanhã, se ele permitir, eu tô de volta às 6 horas da manhã aqui na sua clube. Tchau, obrigado!
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4: Ah, é bom demais. Bom dia, ótima segundona, excelente semana. Eu, Marcos Braga, vou até às 10 da manhã aqui na Rede Clube Brasil, nesta segunda-feira, dia 28 de setembro. Aliás, hoje é o Dia Mundial contra a Raiva. Mas a gente quer saber qual foi aquele momento que você passou aquela raivazinha, vai. 0800-342-1055. Tem presentão. Tem um par de ingressos, ou melhor, duas vagas, vamos dizer assim, né? Para o encontro marcado com o Zé Neto e Cristiano, um show exclusivo, inesquecível e preparado especialmente para o Vinte Clube. Então responde aí qual foi aquele momento que você passou aquela raiva no Dia Mundial contra a Raiva, né?

0: do Ouvinte Clube.
1: É isso, tem aqui um par de ingressos pra você curtir um cinemão no Kinoplex. Tem que responder a charadinha durante o intervalo e ó, já já eu falo o nome do ganhador, claro, se você acertar, né? É evidente. Bom, a charadinha de hoje é a seguinte, o que é, o que é?

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0: de ingressos pra você curtir o cinema no Kinoplex. E a pergunta era: o que é o que é? Anda com os pés na cabeça. E aí, Valdinei, bom dia.
1: Fala, Marcos Braga, beleza? Respondendo a enquete aí, eu acho que é o piolho.
0: É o piolho?
1: Tá certo? Tá na clube e tá bom demais.
0: Vamos ver se acertou. É, o Faustão é o piolho mesmo ou não?
2: Acertou!
0: Então, seu par de ingressos para curtir um cinemão com a clube. Agora, César Menotti Fabiano.

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0: Saraiva. Mas olha só, tem aqui duas vagas pro encontro marcado clube com Zé Neto e Cristiano. Vai ser inesquecível, tá? Agora me conta aí, o que te fez passar muita raiva aí? Vai, conta a sua experiência, a sua história. Ô JP, João Paulo, bom dia.
1: Bom dia, clube. Rapaz, que eu vou te falar, a situação que eu fiquei pé de raiva foi quando eu tive que descarregar no mercado aqui 2 toneladas e depois no mercado devolveu, eu tive que colocar tudo dentro do caminhão de novo. Ah, rapaz, não. Eu vou te falar.
0: Ah, não, né?
1: Não há raiva, viu? Mas ela que tá bom demais.
0: Tá certo. Ô, JP, você tem que chegar pro cara aí, do dono do mercado, e falar o seguinte: ô, amigo!
2: Tá me tirando?
0: Tá me tirando, pô? Vamos de Luan Santana com o Léo Foguete aqui na Clube. É a.

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1: Você já sabe, né? A nossa rádio é a clube.
0: Agora tem o seu convite.
2: É isso, duas vagas pro encontro marcado. Vai com a acompanhante, em Eliana de Jesus Monteiro, do Recanto das Selvas. Final do fone 1620. Parabéns! A gente se vê no encontro marcado, tá?
0: Você é muito importante pra nós!
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1: Já imaginou a gente juntinho? Vai ser bom demais, hein?
0: Por isso, a qualquer momento tem mais convites para o encontro marcado com Zé Neto e Cristiano na clube!
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11: 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Mais informações no formulário.
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2: Tá começando o nosso Cineclube, aquela hora da pipoquinha aqui na Clube. Lembrando o seguinte, ó, anota a música de hoje, a trilha sonora de hoje, mais duas, pra você concorrer a 6 meses de streaming de graça, presentão da Clube pra você. Tá começando também a nossa sequência Clube. Todas as músicas dessa hora você tem que anotar, mandar no WhatsApp e concorrer a R$ 5.000 de presente. E tem também o prêmio da hora. Já, já vamos ligar pra você. Você não pode falar alô não, tem que falar. Aqui é Clube. E eu vou pro show do Luan Santana. Registro histórico. Por falar em histórico, vamos voltar a falar aqui do nosso Cine Clube, voltando ao ano de 1991, com esse clássico do Bryan Adams, Everything I Do It For You. Essa música fez parte da trilha sonora do filme Robin Hood, O Príncipe dos Ladrões. Inclusive, essa é uma das músicas mais vendidas de todos os tempos. Aqui na Clube, tá na Clube? Tá bom demais.

Santana mostrou mais uma vez porque que ele é um dos grandes nomes do sertanejo. É isso mesmo, o cantor reuniu mais de 30 mil pessoas na noite de sexta-feira em São José dos Campos, interior de São Paulo. O público lotou a arena e garantiu o recorde de público do evento. Aliás, com o show Registro Histórico, o Luan revisitou aí diferentes momentos da carreira e fez aí uma multidão cantar junto os grandes sucessos que marcaram aí a sua trajetória. Teve fã com cartaz, camiseta personalizada, celular pro alto, muita gente acompanhando cada música do começo ao fim. Aliás, a apresentação também contou com a participação do DJ Alok e transformou a arena numa grande festa. Você sabe, né? Quando o Luan Santana chega, você sabe que é hit atrás de hit. E a sua Clube FM te leva pro show do Luan Santana em Brasília, o Registro

0: Rodrigão, Alessandro e Rayane, ouvindo a Clube em Varginha. Tem o Wagner, a Renata e também o Alisson. Vicente Pires, o Alessandro, Daniela e Rafael e Barretos, a Emily, o David e a Rosângela. O Brasil inteiro, né?
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0: Conta pra gente. Bom dia.
1: Bom dia, clube. Eu fui convidada pra ir na casa de uma pessoa, a pessoa marcou comigo, tudo bonitinho. Quando eu cheguei lá, a pessoa tinha saído e não me deu nem satisfação. Aí isso me deixou com muita raiva, viu? Mas também nunca mais aceitei convite dessa pessoa.
0: É mesmo, é?
1: Aqui é Maria Lúcia Ciranda Norte, tá na clube, tá bom demais.
0: É, Maria Lúcia, você chegou na casa aí do cara que te convidou, né? A pessoa, na verdade, que te convidou. E aí deu com a cara na porta, é isso?
2: Não foi dessa vez.
0: Não foi dessa vez.

0: não sou de ligar.
1: Não ligue, hein?
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0: não te esqueci. Aliás, falar em esquecer, não esquece não, hein? Não pode falar alô.
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0: É, vamos ligar pra alguém. Agora não pode falar alô, tem que falar aqui é clube e eu vou pro show do Luan Santana. Tá chamando a Kelly aqui, vamos ver, vai. Vamos ver, vamos ver, vamos ver. Atende aí, Kelly.
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0: Kelly, Kelly.

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19: Bom dia, bom dia, bom dia, Chapecó. Bom dia, meu compadre, minha comadre. Cheguei pra te fazer companhia. Quem sou eu? Quem sou eu? Sou a Vermelha, tá? Até o meio-dia eu tô aqui com você pelas ondas sonoras da 104.5 da Clube FM Chapecó. Vamos que vamos com um sorriso no rosto. Faça chuva ou faça sol. Vai fazer mais chuva do que sol essa semana, só pra te avisar, tá? Sol, a previsão indica que só pra sexta-feira, o resto vai ser chuva e tempo nublado e não sei o que lá, coisa arada e tal. Mas a gente tem uma playlist perfeita que combina com esses dias, tá? Tô te esperando no telefone WhatsApp 3361-3150. Chega aí, manda seu oi, manda seu alô, manda seu bom dia, que você concorre a 20 litros de combustível. Dia 28 do mês de setembro, 20 litros de combustível, salvo o teu mês, né? Salvo o resto desse mês. Então manda mensagem, conta pra Vermelha onde você tá ouvindo a Clube FM Chapecó, a rádio oficial da música boa. Peço desculpa já pela minha voz, tá? Porque eu tô... Oh, meu Deus do céu, quem que não tá gripado aí, ó? Duvido alguém que não esteja gripado nesse tempo. Doido. Vermelha é uma delas.

0: Você não cuida, ó.
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36: Bora, pegue seu som antes que o meu tá fechando o tempo, gente. Ali pro lado da rádio tá tudo, o céu tá tudo preteado já. Que isso, gente do céu. Quem tem... Como que é aqueles negócios que a galera faz pra espantar o temporal? Minha mãe queimava alguma coisa.
2: Ai, como que é o nome daquilo? Esqueci o que que é. E também ela fincava um machado no, na terra pra espantar o temporal. Tu tem alguma coisa que você acredite que mande o temporal embora? Manda pra cá no 3361-3150. 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Simbora curtir mais uma sequência de música, vai mandando mensagem no 3361-3150 que tem pra você 20 litros de combustível. Presentaço, hein?

0: vamos. E o tempo tá se armando por aqui. Vamos ver se vocês mandaram algumas crenças pra espantar o temporal. Que a minha mãe queimava ramos, agora eu lembrei. Queimava ramos. Eu lembro um dia que tava tendo um temporal de noite e de madrugada. Acordaram todo mundo, vamos pro banheiro, tá tendo temporal, o telhado tá levantando. A gente foi todo mundo pro banheiro, minha mãe pegou o ramos lá, acendeu, botou fogo e jogou pela janela do banheiro. O temporal foi embora. É verdade. Eu sou testemunha, eu tava lá. Certo que eu era criança, né? Talvez tenha demorado um pouco pro temporal ir embora. Mas eu lembro que passou. 3361-3150, vamos dar. Ele tem 20 litros de combustível pra você, o 20 Clube Chapecó. 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Vamos mandar beijos e abraços pra galera que chegou no nosso WhatsApp 3361-3150 e estão concorrendo a 20 litros de combustível. Peraí que a vermelha tá meio pesteada. Bom dia, Lízia Cunha. Aqui no... não tenho nada que espante o temporal, mas se você sabe alguma receita, me passa, porque ninguém merece chuva toda semana. Ah, e me põe no sorteio. Valeu, tá participando. A Jaqueline também tá ouvindo a gente lá no bairro Maria Goretti, tá participando, tá concorrendo. Vanderlei Lemes também tá ouvindo a Clube Chapecó. Bom dia, Clesley Américo. Ó, uma coisa que a minha avó fazia quando estava chegando um tempo feio era jogar uma roupa de criança em cima da casa. Sério isso? Jogar uma roupa de criança em cima da casa. Eu acho que a avó não gostava daquela roupa e daí era desculpa pra jogar em cima do telhado e não usar mais. Vou fazer isso com meu namorado, que ele tem umas roupas lá que, pelo amor de Deus, que coisa feia. E ai de mim se eu jogar fora. Mas daí eu escondo, né? Eu jogo em cima do guarda-roupa. Daí ele esquece da existência, depois de um tempo eu vou lá e jogo fora.
1: Bom dia, vermelha.
0: Bom dia.
1: Meu nome é Neuri.
0: Oi, Neuri.
1: Coloca no sorteio do Vale Pro Você.
0: Tá bom. Tá participando. Boa sorte pra você. Quem mais? Alô?
2: Bom dia, vermelha.
0: Bom
2: tudo
0: dia.
2: Certo?
0: Bom,
2: queria Alberto Rosário aqui de Arvoredo. Gostaria de participar dos 20 litros de combustível. Valeu, minha amiga.
0: Valeu, meu amigo.
2: Um abraço aí pra vocês.
0: Outro abraço.
2: Tá na clube, tá bom demais.
0: Tamo junto, ó. Bom dia, vermelha. Desejo a você uma ótima semana. Me coloca no sorteio. Meu nome é Gisele. Do bairro Esplanada, tá na clube, tá bom demais, valeu. A Marisete também mandou um oi, mandou gatinhos dançando. Bom dia, vermelhinha, tudo bem? Me coloca no sorteio. Você faz parte de todas as minhas manhãs e estou escutando aqui no serviço pelo meu notebook. E parabéns pela corrida de ontem, você é um exemplo de força de vontade e determinação. Na verdade, contar pra vocês, eu queria desistir. Ontem fui numa corrida, né? Corri na Chape Run. E daí eu tava lá, daí passou umas 4 pessoas. Vamos, vermelha! Vamos, Nath! E daí eu louca pra sair já do negócio lá da prova e caminhando, fingindo que eu não tava lá. Aí começaram a gritar meu nome, eu continuei, né? Mas eu sou livre, que é difícil fazer essas coisas. Mas obrigada, já tô me inscrevendo nas outras corridas.
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Chapecó 104.5 pra você mandar o seu oi, pra você mandar o seu alô e concorrer a prêmios. Hoje tem 20 litros de combustível. Quem tá participando com a gente é a Larissa dos Santos. Mandou mensagem, tá ouvindo a Clube Chapecó, tá concorrendo. A Dani também tá ouvindo a gente. Bom dia, segundamos. Estamos aqui no trabalho ouvindo você. Que tempinho, dá medo. Melhoras pra ti, beijo, ótima semana. Obrigada, obrigada. Não sei o que que eu tenho, gente. É muito louco, muito louco. Bom dia, Vermelha. Nilce do Bela Vista. Eu lembro quando o tempo tava feio. Cravava o machado em direção do tempo e aí o tempo se espalhava e queimava ramo bento. Pensa na fumaceira dentro de casa. Beijos, é verdade, minha mãe fazia isso também. Verdade, Nilce, tamo junto, obrigado pela audiência. A Érica também tá ouvindo a Clube Chapecó, tá participando do sorteio. Quem mais? A Isabel também mandou mensagem. Cristiane também tá com a gente, valeu, tá concorrendo. Bom dia, quero participar do sorteio, quem é você? É o Anderson, valeu, Anderson. A gente vai junto com os melhores patrocinadores sempre, até o meio-dia. 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
4: 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Vamos pro nosso intervalo, daqui a pouco tô de volta com mais música boa.
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0: Vamos ficar numa boa. Seja junto com a Clube FM Chapecó 104.5, céu vermelho. Ligou a rádio agora. Tu fica aqui até o meio-dia, tá? E eu tenho 20 litros de combustível pra você, ouvinte Clube Chapecó. Então manda mensagem, fala pra mim onde você tá ouvindo a Clube Chapecó. Ó, vamos que vamos. Quem tá ouvindo aqui, bom dia. Sabrina tá participando. Me coloca no sorteio da gasolina que tá quase acendendo a luzinha da reserva, luzinha do medo, né? Bom dia! Quem mais tá ouvindo a gente aqui? O Alexandre mandou mensagem, valeu Alexandre, obrigado pela audiência. O Júnior também tá com a gente, o Valmor também mandou mensagem. Bruno também tá participando, tá ouvindo a gente no carro. A Ivone também tá com a gente, a Bruna também mandou mensagem, valeu Bruninha, obrigado pela audiência. Dinei também tá participando, a Kellen também tá ouvindo a Clube Chapecó, a Miriam do Universo Citari também tá com a gente, me coloca no sorteio, vermelha. Obrigada, estamos trabalhando e ouvindo a rádio. Quem mandou mensagem foi a Sinara, valeu, Si. A Caroline também tá ouvindo a gente, valeu. A Jamile também tá participando, respondendo a enquete. O que? Ah, eu pedi simpatias pra mandar a chuva embora, né? Ela disse aqui que tem que rezar pro São Pedro ajudar. Bom dia, minha mãe colocava uma faca com fio para cima da janela. Gostaria de participar do sorteio. Estou na estrada e ouvindo vocês todos os dias. Valeu, Sheila, obrigada pela audiência. Me coloca no sorteio, vermelha. Alan, manda mensagem, tá participando. Você que tá ouvindo? Bora, tá fazendo o quê que não manda mensagem ainda? 3361-3150.
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0: Clube Chapecó tá bom demais. Ótimo dia pra você, ouvinte Clube Chapecó. Que isso? Que trilha é essa, meu Deus? 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Por favor, levar o seu currículo em mãos. E caiu a luz e veio o temporal. Por favor, fique num lugar de abrigo, né? Porque a Defesa Civil já mandou mensagem avisando. Que isso?
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3: Quem leva pra casa hoje o presente da Clube FM Chapecó, 20 litros de combustível, final de telefone 9624, é a Bruna. Gente, tá ficando por aqui, um beijo seu coração, giz nessa caixola, cuidado, tá? Que o tempo tá feio, tá chovendo granizo. Busque abrigo, tá? Não fique se bobeando por aí, não, tá? Deus abençoe a gente. Se Deus quiser, eu volto amanhã, a partir das 10 horas da manhã. Um beijo, um queijo, se cuida, tchau!
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0: RCA Clube, a rádio oficial da música boa. Kleber e Cauã, Sonho. Muito boa tarde, boa segunda-feira.
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0: Chegou o momento, hein? Esse momento é muito esperado porque, afinal de contas, é aquele momento que você expressa tudo que tá dentro de você pra pessoa que você gosta. Fica à vontade. Esse é o Amor Sem Fim pra todo o Brasil, sempre ao vivo. Obrigado pela sintonia, pela conexão. Ouvinte Clube, Juliane, sua vez agora. Fica à vontade, viu? Expressa aí todo o seu amor.
2: Meu recadinho de hoje vai para o meu filho Gabriel, dizer que eu amo muito ele. Ele é minha vida. Beijo, filho. Te amo. Meu nome é Juliane, falo aqui de São Sebastião. Tá na clube? Tá bom demais.

0: só os efeitos.
1: Tá na clube, tá bom demais, Cristiano Araújo, efeitos.
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1: Falando em melhores prêmios do rádio, segunda-feira começa a semana bem, né? Agora, se você gosta também de curtir experiências em eventos, a Clube você sabe, né? A rádio oficial dos grandes eventos do Brasil. Dia 17 de outubro, tem 15 anos de Zé Neto e Cristiano e você vai com direito acompanhante, tá? Já manda sua mensagem, bora movimentar porque você vai! Que legal, hein? Uma experiência incrível ao lado da sua Clube! No finalzinho dessa hora tem resultado, portanto, bora movimentar e vai anotando as músicas. Sequência já

0: demais, Cleiton e Romário, Zé Neto e Cristiano. Clube. Vamos lá com as informações dessa tarde de segunda-feira com a Babi chegando.
1: Bora lá, Ed. Bora. Boa tarde.
0: Boa tarde.
1: Olha, estamos a menos de uma semana das eleições de 2026 e vale ficar de olho em algumas regras para evitar dor de cabeça no dia da votação, tá? Lembrando que acontece no dia 4 de outubro, ou seja, no próximo domingo, das 8 da manhã às 5 da tarde no horário de Brasília, tá? O eleitor pode, já pode inclusive, tá? Consultar o local de votação pelo e-título ou pelo site do TSE. E para votar, não precisa estar com e-título físico. Documentos oficiais com foto, como RG, CNH e até passaporte serão aceitos, tá? Na urna serão 6 cargos: deputado federal, deputado distrital ou estadual, 2 governadores, dois senadores, governador e presidente também. E atenção, dentro da cabine não pode usar celular, fotografar, filmar, aquilo de praxe que a gente já sabe de todas as eleições. Se houver segundo turno, será no dia 25 de outubro, tá bom?
0: Muito bem, vote consciente.
1: Vote consciente, mais informações tem no nosso site clube.fm.
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Clube tá bom demais. E os ciganos do Brasil, Ed Brito e Samuel, toda mulher, nessa tarde boa de segunda-feira. Obrigado pelo rádio ligado, pela conexão também. Sensacional, hein? Alô, Vicente Pires, Sônia, Natan e Mirella, em Natal, Paloma, Vinícius e Maciel, São Sebastião, Janaína, Thiago e Laís, Colíder, Denise, Gustavo e

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0: beijo pra você, uma semana maravilhosa. Continue com a gente, curtindo a clube. Já se até um Cezinha, hein? Valeu!
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0: Clube, tá bom demais. Hora do nosso Qual é a Sua?
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0: Por aqui o Cezinha, entre amigos, uma boa, Vivo Via Satélite pra todo o Brasil. Boa nova semana pra todo mundo aí, ó.
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0: Vamos lá!

0: ou pagode?
1: Música número 2, Ferrugem, Pirata e Tesouro. Qual delas é a sua?
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0: Fala, clube, tá bom demais. 12h15, Guilherme Belotto e o Panda, Eu Duvido, aqui na sua clube, na Rádio Oficial da Música Boa. 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Informações também com ela. Babi, boa tarde.
1: Boa tarde, Cezinha. Tudo bem?
0: Tudo tranquilo.
1: Bora falar do clima?
0: Bora.
1: Olha, entramos na primavera alguns dias e o calorão continua em boa parte do país.
0: Verdade,
1: viu?
0: Hein?
1: O IMET alertou para uma onda de calor que está atingindo 8 estados, entre eles Goiás, Minas Gerais, Rio de Janeiro, São Paulo e Mato Grosso, com temperaturas até 5 graus acima da média. Em Cuiabá, os termômetros podem chegar aos 40 graus, enquanto Brasília deve ter mínima de 20 graus, tá? No norte, a previsão de chuva e trovoadas no Amazonas e pancadas isoladas em estados como Acre, Rondônia e Roraima. No Nordeste, a chuva aparece principalmente no litoral, enquanto Teresina pode chegar aos 39 graus essa semana.
0: Que é isso, hein?
1: Pois é, e no sul, frente fria traz chuva e trovoadas para o Rio Grande do Sul e Santa Catarina, com máxima de 22 graus em Porto Alegre. Então estamos assim, primavera chegou, inverno acabou, mas o calorão continua e já tem o quê, Cezinho? O verão.
0: Já, né? Chuvoso.
1: Ou seja,
0: tomara.
1: É calor que não acaba mais.
0: Ai, ai, ai, viu?
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0: Vamos lá então, dá o seu voto 0800-342-1055. Bora lá.
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0: Musical de hoje, Gustavo Lima, Milu é o nome dela. Qual delas é a sua aí, ó?
2: Pagode.
0: Música número 2, Ferrugem, Pirata e Tesouro. Qual delas é a sua?
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0: E aí, será que é você que vai levar o kit super frango e boa pra casa?
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0: Bom demais, 12h36, Ana Castela, é que eu não te esqueci. Bora lá, beijo então, no Clube Bandeirante. Oi, Suelen, também a Larissa e o Wanderson Itapeva com a gente, o Rodrigo, Jéssica e Bruno. Aquele abraço, Brasândia, Danilo, Anderson e a Rosângela em Vera. Tem a Helena, a Andressa e o Guilherme, todo mundo ligadaço.
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23: 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Beijão.
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0: direto a Mari Lúcia. Fala aí, Mari Lúcia, beleza?
1: Beleza.
0: Tudo bem, minha querida? Como é que você tá?
1: Eu tô bem.
0: É, né? Que bacana, então. É. Fim de semana foi bom aí, pelo jeito, né?
1: Nossa, esse calorão.
0: Eita, nós, hein? Agora conta aí pra gente. Música 1, música 2, qual é a sua? Qual delas?
1: A música número 1, do Gustavo Lima.
0: Gustavo Lima, Milu, ganhou! Mari Lúcia, vai levar pra casa... O kit super frango boa, manda beijo, manda abraço pra quem? Pra quem vai?
1: Ah, eu vou mandar um beijão pra minha filha Tatiana, vou mandar pro meu maridão Antônio Carlos e pra todos que estiver ouvindo a clube. Tá na clube? Tá bom demais!
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Clube, tá bom demais. 12h54. E aí, Dilzinho, a gente separou. E agora, presente. Isabela, Savari, Samuel Baiaçu, também o Ítalo, Gabriel, Rodrigues Silva, Braslândia, Thaís de Souza, Santos, Sobradinho,

0: mulherada, tamo junto. Ó, cada um de vocês lá vai pra casa. A camiseta ali do Dona Clube é presentão de aniversário. Aquela que todo mundo quer levar pra casa, quer ganhar. E lógico, vocês já garantiram aí a de vocês, beleza? Combinado então, já mais um programão e boa companhia.
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9: Mas foi vento essa noite, cara, vento forte. Tu vê que eu fiquei sem água hoje de manhã. Eu pensei, bom, derrubou a caixa. Tem uma caixa ali atrás. Falei, vê o vento, fechou o registro.
10: Esse vento aí não foi nada, fechar o registro. Esse aí foi fraquinho. Lá na chácara do meu pai, arredou o poço do lugar, uns 4 metros. Chegou e o posto pegou a divisa do vizinho. Agora o pai tá sem água.
11: Mas se tu não parar de mentir, eu vou te tirar do grupo.
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15: Meu Deus, e essa semana que não acaba, né?
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19: Falta muito pra chegar sexta, 5 da tarde, será? 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
30: Lucimara, não se preocupa que a mãe achou os dentes aqui, tava embaixo dos travesseiros, tá? Nem se preocupa que tá tudo certo.
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0: Alô, alô, marcianos. Alô, alô, queridos, cheirosos e amados ouvintes. Como estão? Tudo bem? Tudo certinho? Como é que passou o teu final de semana e o cagaço com esse tempo, hein? Eita, que loucura. Eu espero que... né, não, você ou as pessoas que você conheça não tenham tido prejuízos. Tivemos uma chuva de granizo, né? Ainda bem que foram pedras pequenas, mas enfim, a forma como o tempo estava se armando era óbvio, visto que alguma coisa iria acontecer. Algumas cidades da região que também sofreram aí
2: né, nas últimas 48 horas, com questão de granizo mais intenso, com muitos prejuízos. Então que, né, que a gente seja sempre abençoado aí com cuidado, né? Também Chapecó, né, que tem aí os canhões antigranizo. Ah, Melo, mas se tem o canhão antigranizo, por que que caiu pedra? Cara, o canhão antigranizo, ele serve para não só dissipar, mas para quebrar as pedras grandes e deixá-las bem pequenininhas, né? Então, se você assistiu o filme Armagedon, foi o que aconteceu lá quando tinha um meteoro para cair no mundo, o mundo ia acabar. Aí foi lá o Bruce Willis, né, com a filha do Steven Tyler, do Aaron Smith, tava aqui embaixo esperando. Aí foi o Bruce Willis mais uma galera para tentar salvar o mundo, colocaram a bomba atômica e aquele meteoro grandão, ele se transformou em um pequeno e ele quebrou em pedrinhas pequenas, né? E aí o mundo não acabou. Deu um problema, deu, mas não acabou o mundo. Então é mais ou menos essa lógica aí dos canhões antigranizo. Enfim, eu sou o Rogério Melo, tô por aqui, depois dessa explicação pífia, né, porque eu não entendo quase nada disso. A gente vai começando mais uma semana, última segunda-feira do mês de setembro, que está indo com Deus, né? 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Tá na Clube, tá bom demais. Boa semana pra você.

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2: Em vez de você ir na igreja, hoje é sábado. Você nem na igreja não foi hoje sábado. E domingo amanhã você não vai, né? Na igreja você não pensa isso.

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2: Piazada, tô com uma dor nas costas. Deixa eu dar uma estralada aqui. Pronto, já passou.

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3: Tá, mas me diz, na cama, tu prefere ficar por cima ou por baixo?
4: Ah, eu por cima, né?
3: Ô, louco.
4: Por baixo é poeiraiada e rato e teia da aranha. Deus do livro, não tem como. E nem cabe também, porque as camas são tudo baixinhas assim hoje em dia. Se uma vez as camas eram mais altas, né?

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1: Hoje eu vou no Chopana. E se eu te encontrar por aí, eu vou ter que quebrar uma garrafada na cara.
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3: Henrique e Juliano.
0: Obrigado.

0: clássico do OMC, How Bizarre. Isso aqui é, tem cara de anos 90, né, cara? 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Eu nem era nascido ainda nos anos 90, né? Porque eu sou um neném, eu nasci no começo dos anos 2000. E aí eu conheci isso em rádio. Claro, porque eu sou um neném, né, cara? Eu sou um nenenzinho.
1: Meu Deus, Melo, cala a boca, cara.
0: Tá bom. Pra você que chegou de Marte agora e não sabe o que tá rolando, hoje temos pizza do Polentas e um super prêmio da Massacal. 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É uma serrinha de corte, aquele arco da serra, com uma serrinha de corte junto, mais um martelo, tá? Então, pra você que precisa daqueles arcos de serra, né? Que coloca ali a fita pra cortar, como se fosse um serrotinho, pra cortar cano, cortar metal, enfim. Cortar até madeira, dependendo. Então tá valendo essa serra, né? Esse arco de serra com a serra, mais o martelo duplo, né? Vai esse conjuntinho aí pra você, presente da Massacal. Manda teu nome completo e qual dos prêmios você tá afim. Manda aqui pro Melo no 3361-3150.

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2: Tem que achar um pastor bom aí, alguma coisa. Veja quanto antes e vim aqui pra cima quanto antes pra nós. Eu vou lá ajudar o Nele lá, mas é bom apanhar um pouco pra aquele demônio lá. Segurou nós no teto, pro pescoço, e o cara tava dando risada em nós num canto.

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2: Bom dia. Escute, se eu comprar 20 pintos e uma bolsa de ração, vocês me entregam aqui? Qualquer coisa me retorna de volta a mensagem.
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1: Mais belo, boa tarde. Ai, belo, estamos trabalhando e curtindo a sua programação. Toda a sua audiência, porque todos já sabem, tá na clube, tá bom demais. Vem pra cá, vá. Oi.

0: Clássico absoluto do Cristiano Araújo, fechando uma hora de música sem intervalo pra você aqui na programação da Clube FM.
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0: Agora faltando 3 para as 4, o intervalo é rapidinho, já já o Melo tá de volta.
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7: Bom dia, Irineu, tudo bom? Viu, Irineu, você não avisa a mãe que eu tô aqui em Irati, na... Como é que é o nome desse lugar?
8: Na cadeia
7: aqui de Irati, beleza?
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12: Oi, bom dia, sumidinho. Parou dessa carne? Que anda fazendo? Hein? De vez em quando dá uma sumida, né, seu safado? Boa semana pra ti, um beijão, tá? Com saudades.
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17: Esqueceu que eu não sei ler, né? Tem que mandar um áudio para mim, não adianta mandar por escrito que eu não sei ler.
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18: Engraçado, mas ele tá acabado. Tá velho, velho. Tudo choringado, né? Meu Deus do céu. Ficou velho tão de repente, de tanto tomar.
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25: Piazada, blitz aqui na frente do... Fia da puta, me pararam.
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Todo mundo sempre sintonizado aqui na Clube FM Chapecó. 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Uma galera já por aqui interagindo. Afinal, hoje tem prêmio do Polentas e também tem prêmio da Massacal. A Marisete tá por aqui conosco, o Jô também tá por aqui com a gente. Lembrando que tem que mandar um nomezinho pro tio Melo pra você participar do sorteio, tanto do prêmio da Massacal, que é um arco de serra com a serrinha mais um martelo, tá? 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Boa tarde, Melo. Coloca no sorteio da pizza. Viviane tá aqui com a gente. Você vai mandando. Tem que escolher o prêmio, se é o prêmio da Massacal ou pizza do Polentas, também. 16 de outubro, tá chegando aí, mês de setembro tá indo, né? 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Manda teu recado aqui pro Melo, que daqui a pouquinho vou ler as participações. 49...

0: Vem aqui em casa tomar uma cerveja, tá só eu e o nenê.
1: Pior que eu também não vou poder ir, tá chovendo e eu tô de moto.
2: Eu até podia ir, mas tô sem dinheiro.

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Eita, nós estamos de volta por aqui. Segunda-feira, saideira do mês de setembro. Dia 28. Deixa eu ver, é dia do que hoje, meu irmão? O que, que a gente comemora hoje? Hoje é Dia Marítimo Mundial. Dia Marítimo Mundial. Eu vou trazer nesse bloco aqui a previsão do tempo, mas antes, né, por falar em tempos, a gente viu como o tempo se comportou hoje. Muito granizo, né, em toda a região, não somente em Chapecó. Seara parece que foi bastante atingida também. Alguns municípios do extremo oeste, né, tem uns vídeos que circulam ali pelo Clique RDC, pelas redes sociais, de Formosa do Sul, que é impressionante o que aconteceu lá. Sabe, a quantia de granizo assim foi impressionante. Então, gente, tempestades, granizos, ciclones podem chegar sem aviso. 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Muito bem, hoje então valendo aqui os prêmios da tarde. Valendo pizza do Polentas, tá? E também nós temos um prêmio duplo da Massacal, que vem aquela serrinha, o arco da serrinha, né? Um arco de metal, onde você posiciona a fita ali da serra para cortar cano, cortar os PVCs, enfim. E também um martelo, tá? Então tem esse prêmio da Massacal. A gente sabe que muita mulher ouve a rádio, né? Então, às vezes, né, quer dar de presente pro maridão. O marido ama a ferramenta. Não tem erro, você mulher quer dar presente pra homem, dá qualquer coisa de ferramenta. Dá meia, dá cueca. Se criou um estigma de que, ai, não pode dar meia, não pode dar... Dá! Meia e cueca é coisa que o homem sempre vai precisar, porque o homem não vai comprar. Eu deixo de usar quando toco os elásticos frouxos já. Então, super presentes pra você aqui no 336-3150. Comentário, né, cara? 29 para 5.

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2: Foi a semana, né, pesada? Depois da manhã já é quarta-feira, meu Deus.
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3: Mas eu acho que esse restinho de semana nem adianta mais, né, cara? Tá. Já se foi a semana, né? Não que, né? Hoje, acho que já falta só mais 2 dias pra quarta-feira e tem mais 2 dias, sexta-feira já se foi, né? Já berrou a semana, já era.
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20: Meu Deus, e essa semana que não acaba, né?
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25: Então, Darcy, tá bom. Se você não quer mais nada comigo, você arrume uma mulher de verdade que goste de você, tá bom? Então tá. Até. Beijos. Até nunca mais.
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No calorzinho, hein? Mata pau, gente. 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Vou mandar pro meu baterista tio Chico, o Laerte. A gente é doendo por pescaria. Até eu, aquele homem gosta de pescar. 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Os amigos da Terra Max estão contratando auxiliar de obras. Tem que ter mais de 18 anos. Disponibilidade para permanecer em alojamento de segunda a sábado com muitos benefícios. Entre em contato pelo 9950-0365.

musical. É, deixa eu ver quem tá por aqui. Boa tarde, Clube FM. Boa tarde, Melo. A Karine tá por aqui, né? Trabalhando de casa, que ficaram sem energia elétrica e internet na firma. Ainda que dá pra trabalhar em casa, né? Tá bom, boa semana. Flavião do Universário por aqui com a gente também. É, manda uma música aí pro eletricista mais bonito de Chapecó. Mas tá pra nascer então, né? Porque tu não deve ser. Abraço, Ademir. Mas o bicho é forgado, né? O bicho é falador, faladorzinho. Alô, Clube FM Chapecó, é Ruth Maria, tá por aqui, acompanhando a melhor programação da cidade, tô querendo ganhar uma pizza boa, tá participando, minha querida. Primeira mensagem dela aqui, bora de música, 9 faltando pra 5, tá na Clube, tá bom demais.

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0: música nova de Cleiton Romário rolando por aqui na programação Clube.
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0: Agora vamos conversar com ele, Menino Vinão, pega na minha mão. Tá trazendo informações do comércio pra gente. Fala aí, Menino Vinão.
2: Fala, Melo! Boa tarde pra você, pra nossa audiência aqui da Clube FM Chapecó, invadindo a programação. Opa. 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
3: 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Boa tarde, Melo.
0: Fala, meu querido.
3: Quem não sabe, o Melo tava em Itaberaba ontem, né? Fazendo o seu show lá. Tava fazendo um show maravilhoso lá, show de bola.
2: Olha aí, ó, quem que tava te assistindo, o Rogério.
0: Mas não, pode ser
3: sucesso,
0: verdade.
3: Sucesso garantido.
0: Valeu, chama. Querido.
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3: 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Melo, valeu!
2: Chama na alta, pai.
0: Tamo junto, pai.
2: Tchau.
0: Valeu, gurizada. Grande abraço. Agora 5 em ponto. Já voltamos com a 5 mais Clube.
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21: 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É feriado hoje? Já passei em 3 bodegas, tudo fechado? Mas senhor de Deus, o que que deu, será?
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0: 5 e 5, bora com as 5 mais aí no seu final de tarde. Tá pela rua, tá pelo trânsito. Caso você se depare com alguma situação aí de trânsito que seja relevante, a informação, manda pra gente aqui, por favor, no 3361-3150. 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Tio Melo vai agora com as 5 mais. 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
2: Oi, Rogério. Teu nome é com R minúsculo ou com R maiúsculo? Viu? Quero saber mais informação lá do concurso da idosa molhada. Que eu topo qualquer parada, tá, cachorro?

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2: Eu queria muito jogar bola, tanto que eu pedi pra ti, te agradeço aí por ter me colocado no grupo, né? Mas só que a minha mulher só quer que o cara fique em casa. Se o cara sair uma hora, parece que vai acabar o mundo. Daí pra evitar encrenca em casa, né?

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2: O carro não vai ficar pronto hoje. Fui ali, agora dei um jeito, cortei ali, tirei os parafusos do agregado ali. Tive que largar o meu serviço pra me fazer essa tua nojeira desse teu carro aí. Tá tudo arrebentado por baixo, não tem freio na traseira, só tem na dianteira. O cara tá me mostrando ali. Tudo rachado embaixo, o assoalho desse teu carro aí. Descarga não tem mais, arrebentou tudo a descarga.
3: Então você gosta de rua, né?

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2: Sim, vamos, Matheus, eu já confirmei, tá, meu filho querido, amado? Filho da minha mãe, de mim. Meu filho.
3: Querida minha mãe.
2: O pai tá rindo aqui porque eu disse, filho.

0: É, se eu tiver um filho um dia, tomara que ele encontre uma mulher bonita. A beleza puxar a mãe, precisa depender do pai, Jesus. 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Atenção, vaga de emprego. 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Vibroacabadora de asfalto tem que ser maior de 18 anos, experiência de no mínimo 6 meses na função, comprovada em carteira. Disponibilidade para permanecer em alojamento de segunda a sábado, com muitos benefícios, tá bem? É, telefone, WhatsApp para você entrar em contato 9950-0365 ou encaminhe currículo para rh@terramax.ng.br. 5h23, o intervalo é rapidinho.
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10: Eu não quero mais saber de vocês mandando coisa de moto velha e carro velho pro meu marido. 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

0: Voltando pra vocês, vamos dar uma passadinha aqui no 3361-3150. Bruna tá por aqui com a gente, querendo pizza também. Valeu, Bruninha, tá concorrendo. Compre meia e cueca pro Melo. Não, não, Gislene. Eu falei, os homens gostam de ganhar meia, cueca, ferramenta. Não tem erro. Tem umas lojas aqui de Chapecó, não vou falar nome porque não anunciam aqui. Mas tem umas lojas, por exemplo, vou falar da Massacal. Você entra na Massacal, tanto na parte elétrica quanto na parte ali de construção e tal, de ferramentas. É um shopping para um homem aquilo ali. Ele entra ali, qualquer coisa que tu comprar, que tu vê, bota numa sacola e leva. Teu marido vai gostar. E aí bota num combo ali, tipo ali uma chave de fenda, uns negócios assim, uma meia, uma cueca. Embola, enrola tudo num pacote e dá. É um presente maravilhoso, um WD-40. Você tem WD-40 em casa? Hoje você, vou dar um conselho pra você, esposa. Vai em casa, de mansinho. Geralmente ela sabe onde é que o marido guarda as ferramentas. Pode não mexer, mas sabe onde guarda. Na garagem ou num quarto da bagunça, numa dispensa. Dá uma olhadinha, vê se tem um frasco escrito WD-40, um frasco azul com a tampinha vermelha, assim. Se não tiver, vai e compra e dá de presente que ele vai gostar. Ô, mulher, legal, gostei. Com um pedaço de carne passar. Pronto, isso aí deixa qualquer um feliz. É, Jamile tá por aqui com a gente. Kleber Ferreira tá conosco também. É, Dudu do Alvorada. Gente, se você só colocar assim, Melo me coloca no sorteio, dificilmente você ganha alguma coisa. Você tem que escrever o prêmio que você quer. Será que eu tenho que desenhar pra esses abençoados de Deus? Tô mais calmo. Senão você não vai ganhar nada. Aí reclama. Aí me encontra pelas ruas, banheiro de bar, restaurante, me ataca na rua. Meu, tu nunca me deu nada. Aí eu vou vendo a mensagem, eu sei que, ô, seu tilango, tu não colocou o que tu queria, não colocou teu nome, onde você vai ganhar? Haja paciência. Tá, deixa eu ver quem dá por aqui. É, olha só, enquanto alguns saem com o cachorro, o cara sai com o galo. E na cabeça ainda. O Marco mandou a foto de um cara com um galo na cabeça. Barbaridade. É, boa tarde, o Anderson. Outro aqui, ó. Só coloca, ele copia a mesma parada. Tu nunca vai ganhar nada, o Anderson Gomes. Tu nunca vai ganhar nada. Tu copia a mesma frase e cola todo dia. Eu vou te ligar um dia desses, vou te ensinar como é que o tio Melo, como é que você faz pra ganhar prêmio. Tá bom, querido? Beijo pra você, boa semana. Fala, Melo. Quero essa pizza maravilhosa. Trabalhando e ouvindo. Gisela do Jardim América. Valeu, minha querida. Boa tarde, quero lanche. Não mandou o nome aqui. Que lanche, homem do céu.
1: Oi, Melo, tudo bem?
0: Tá
1: passando
0: tudo ótimo.
1: Pra agradecer o almoço do sorteio que eu ganhei na
0: quinta-feira
1: do Amora Restaurante. A gente foi lá almoçar no sábado, né? Uhum. E fomos super bem servidos. O almoço fantástico.
0: Valeu.
1: Muitas opções, né?
0: Vou encaminhar tua mensagem pro Adriano. Pro Adriano mandá-la lá pro nosso amigo Léo. É isso aí. Por isso que você que anuncia na rádio, ou você que tem um estabelecimento, aí eu não sei se eu vou investir dinheiro em rádio, quero botar Instagram. Cara, vocês não têm noção da força que um rádio tem. Esse tipo de feedback aqui, ó, de você colocar um sorteio, não te custa nada. Vai te custar ali um almoço, custa um terço do valor que você vende, sabe? E você ganha isso, cara. Você ganha propaganda. Vale muito a pena, cara. É bom demais. Deixa eu ver quem mais tá por aqui. Boa tarde, galera da clube. O Flávio. Mano, galera da clube. Deixa eu ver quem tá por aqui também. Deus é verdade, não mandou o nome. É, meu nome é Jandrei Valeu, tá por aqui. Deixa eu ver quem mais. Alô, Brasil.
2: Oi, galera. Melo, tudo bem? E na segunda-feira, será que dá? Será que pode estourar pitangueiro ou só depois da quarta em diante? Deus do céu, que demora pra chegar a quarta.
0: Tá demorando.
2: Se tá no clube, tá bom demais.
0: Tá,
2: me bota no sorteio. Coraçãozinho.
0: Olha aí, ó. A marcante nunca pede pra colocar no sorteio. É a primeira vez que ela faz isso. Ela tem que pedir o que quer. Wanda tá por aqui. Jamila do Pinheirinho também. Outra do bairro Pinheirinho aqui, a Tainá. Valeu, querida. Tá participando. Alô, Brasil.
3: Oi, Melo,
0: que?
3: Tudo bem? É a Aline aqui do Passo dos Fortes.
0: Fala, minha
3: coloca
0: filha.
3: Coloca no sorteio da pizza, por favor.
0: Tá bom.
3: O meu áudio não é copiado, colado.
0: É, assim
3: eu
0: que é legal.
3: Eu preciso, eu mereço.
0: Eu preciso
3: um
0: de um companheiro. Valeu, minha amiga, é isso aí, é assim que o tio Melo gosta. É identificar a parada, ficar só copiando e colando não vai resolver nada. Alô, Brasil.
4: Oi, Melo, eu sou a Júlia do bairro Cristo Rei.
0: Tá indo
4: pro
0: balé.
4: Eu tô saindo do balé.
0: Ah, ela tava
4: e lembra
0: saindo.
4: Que esses dias você me perguntou quando que era a apresentação do balé?
0: Sim.
4: É dia 26 de novembro.
0: 26 de novembro?
4: O Melo vai ser no centro de eventos, tá. Do lado do estádio de Oxa.
0: Ah, que fofa. Mas, Júlia, manda pro tio Melo aqui o horário. Se der certo o horário, eu vou lá te ver dançar o balé, tá bom, neném? Eu já fui no shopping já olhar a apresentação de ouvinte mirim aqui. Agora 23 saltando pra 6. Essa aqui dá pra contar de estampar, mano.

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3: Nada, bom dia, tudo certo, viu? O torneio de bocha que tava organizado aí pra sábado e domingo foi cancelado, tá? A princípio, o lagarto entrou aqui na cancha de bocha, engoliu o balinho achando que era um ovo.
4: Vai sair o torneio sim, eu achei o lagarto. Peguei pela cola, bati nas costas do lagarto, ele vomitou.
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29: 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Mas eu entendo, amor, se não dá, não dá. Mas que a vontade é grande.
30: Senhora, esse telefone, esse WhatsApp é da Secretaria de Saúde de Barra Bonita, tá? Portanto, acho que a senhora tá mandando as mensagens erradas. Vou pedir pra senhora rever o número, ok? Obrigado.
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Muito bem, chegando já na finaleira do programa, antes temos um recado do Sicoob, Plano Safra Sicoob, do Custeio Investimento. 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Tem que... Ah, Melo, não sei como... Conversa, tá? Conversa, troca uma ideia. É o primeiro passo, tá? Telefone 499-9161-0890. Manda um abraço também. Nosso amigo Carlos, reitor lá da UNOESC, toda a equipe, teve o UNOESC Day aí na sexta-feira, participamos também, né? E as inscrições para o seletivo de verão 2027 já estão abertas. Lembrando que tem um novo curso de enfermagem. Acesse o site da UNOESC e garanta sua vaga. Mutirão de vagas no MOC Atacadista do IFAP amanhã. Amanhã, dia 29, tem entrevistas começando 1h30 da tarde, da 1h30 até as 5 da tarde. Quais são as vagas que o MOC precisa? Operadora de caixa, auxiliar de açougue, repositor. Tá bem? Tem muitos benefícios. 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Levar currículos em mãos, por favor. Vamos fazer o seguinte. Vamos tocar a música e já já eu volto trazendo o nome dos ganhadores dos prêmios da Tarde Clube.

0: clássico do Arra, Take On Me, fechando todas a Tarde Clube.
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0: Muito bem, agora faltando 5 para 6. Bora divulgar o nome dos ganhadores dos prêmios da Tarde Clube. Pizza do Polentas, quem tá levando é ela. Cadê o nome da abençoada de Deus aqui? A Ruth Maria Mesa Casa Pereira. Mesa Casa é um nome, é um sobrenome bonito, hein? Telefone final 8385. Quem tá levando o conjunto ali, a serrinha e o martelo da Massacal, é o senhor Neil Schneider. Telefone final 7070. Parabéns aos ganhadores, Maui.
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0: 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Muito bem, eu sou o Rogério Melo, tô ficando por aqui. Volto amanhã às 3 da tarde com mais prêmios, interatividade, muita música para você aqui na Clube FM Chapecó. Daqui a pouquinho mais um super programão aqui na programação da 104.5. E claro que você tenha uma excelente semana e que Deus te guie e que tudo ocorra tudo bem contigo, né? Que vá tudo muito bem. As coisas que deram na trave semana passada, que fiquem pra lá e que tenha renovação de energia e tudo de bom aí pra você essa semana. Beijo do Melo e até amanhã.
3: Confidencialidade dos fatos. Manda seu áudio e a gente vai agora pro Texas. Ella Langley, Choosing Texas. Começando muito bem, hein?

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1: Só música boa, hein, pra te fazer companhia nessa volta pra casa nesse fim de segunda-feira. Bora pro Dia Internacional do Acesso à Informação, que a gente quer saber informação do seu fim de semana. A gente quer saber de curiosidades, fofoquinhas, acontecimentos. Sabe como é que é, né? Conta tudo pra gente. Muito boa noite.
2: Boa noite, Clube. Boa noite, Caminha. Aqui é o Maia. Tô aqui ligadinho em vocês, hein? Sempre sintonizado na melhor.
1: Faz
2: amor. Mas hoje, Dia Internacional do Acesso à Informação,
1: sim,
2: hein?
1: Sim, sim, sim.
2: Mas hoje tem uma fofoca legal pra falar.
1: Conta.
2: É uma fofoquinha da minha esposa.
1: Ave Maria.
2: Foi planejada essa greve aí dos ônibus e ela deu aquele golpe no serviço, hein? O chefe liberou entrar às 10, né? E aí, o que que ela fez? Ciente que os ônibus iriam, né, realmente dar continuidade, que não iriam parar, ela deu o golpe, falou que não tava ciente. E aí, entrou às 10 horas, sendo que o horário dela é às 8. E é isso aí. Fazer o quê, né?
1: É isso.
2: Aquele golpe.

26, que aconteceu na Argentina. Foi a 13ª edição, com mais de 4 mil atletas de 15 países. Foram disputados 43 esportes e 60 disciplinas. As competições aconteceram na cidade como Santa Fé, Rosário, Rafaela, Mar del Plata e Buenos Aires. Gente, esse evento serviu como classificatório para os Jogos Pan-Americanos Lima 2027. Mas o que eu quero contar para vocês é que o time Brasil, o desempenho do Brasil foi simplesmente maioral. O melhor de todos, terminou a competição na liderança isolada do quadro de medalhas. A delegação brasileira conquistou um total de 312 medalhas. 122 de ouro, 107 de prata e 83 de bronze. E claro, garantiu dezenas de novas vagas

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0: Que energia boa essa música tem. Blinding Lights. Touch. Happy Hour Club. Bora que tá na hora ainda de você participar. Final da hora tem dois ingressos pro evento do ano. Zé Neto e Cristiano, maior show da nossa história. Você vai por conta da sua clube, mas antes...
1: Cami, a fofoca de hoje é o seguinte.
0: Conta, vai.
1: Eu tenho um colega que mandou fotos e tudo, dizendo que tá nos Estados Unidos, em Nova York.
0: Ó. Que foi?
1: E eu vi ele ontem no Conjunto Nacional. O que eu faço com uma pessoa dessa? Eu tirei foto, viu? Porque pra comprovar tem que tirar foto. O que você acha que eu devo fazer, hein? 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
0: Veja bem. É uma amizade, bem amizade mesmo, um negócio do colega. Porque dependendo do nível, você vai lá no grupo que ele deve estar presente, que vocês têm em comum, você pega e joga bomba. E se ele falar que tu estares mentindo, você manda assim, ó.
2: Olha lá, ó. Veja aí as imagens, ó.

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3: Bora, que agora é o momento de você levar convite duplo pro 15 anos de Zerato e Cristiano. Quem se deu bem foi você, Ana Clara Borges Rodrigues de Taguatinga. Parabéns, Ana Clara. Final do telefone 6665. Arrasou, garota, agora é hora, hein? Pode escolher seu casca de bala, sua casca de bala, que vai curtir esse showzaço com você.
0: A qualquer momento tem mais convites para o show de Zeneto e Cristiano.
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2: Aí, a partir de agora é hora de você anotar toda a sequência do início ao fim. Não perca nenhuma. Porque segue valendo R$5.000 pra você gastar aí do jeito que você quiser. É seu, a sua clube tá te dando de presente, mas continue anotando, tá? Continue participando de todas as edições. 9 da manhã, 1 da tarde e 7 horas da noite. Final dessa hora, de presentaço, churrasqueira elétrica móvel. É o quê, clube? Aquele churrasquinho pra você fazer sem fumaça, sem complicação, sem carvão, sem negócio. É uma coisa mais gostosa daqui, gente. Isso aqui é um presentão pra você, mas tem que interagir pelo 0800-342-1055, porque hoje é o Dia Internacional do Acesso à Informação, então a gente quer saber de informações privilegiadas, fofoquinhas, curiosidades, acontecimentos do seu fim de semana. Conte tudo e não esconda nada. Tem pouca gente ouvindo, te garanto.

0: Zé Neto Cristiano, Pátio do Posto, bom demais, hein?
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0: Sensacionível, tá anotando, Tudinho? Espero que sim, hein? Tivemos aí Ed Sheeran com Perfect, tivemos Taylor Swift, The Fate of Ophelia. E hoje a gente tá falando do

0: no seu fim de semana? Conta qualquer caso, gente, qualquer coisa.
1: Boa noite, clube. Boa noite. Aqui é o Jaime, motorista de aplicativo. Conta. Rapaz, não tem nenhuma fofoca assim que eu me lembro, não.
0: Ah, não, Jaime?
1: No momento.
0: Nenhuma, né?
1: Mas eu quero participar do sorteio dos ingressos.
0: Certo.
1: Zé Neto e Cristiano.
0: Tudo bem.
1: Quero levar minha esposa.
0: Oi.
1: Em débito com ela.
0: Tá devendo,
1: alguma,
0: né,
1: saída.
0: É, tô sabendo.
1: Ela quer se distrair um pouquinho.
0: Uhum.
1: E eu tô bem. Tá na clube, tá bom demais.
0: Valeu, Jaime. Um beijo grande pra você. Participe e manda seu áudio. Ao longo de toda a programação tem vários ingressos pro encontro marcado e também pro show do Zé Neto Cristiano, 15 anos, o maior show da nossa história, tá bom? Participe você também, manda seu áudio. Conta qualquer caso, qualquer fofoquinha, um negócio que você ficou sabendo que aconteceu. Você falou, não, deixa eu contar aqui, que a gente vai ouvir. Mas a gente não conta pra ninguém. A gente promete, combinado? Bora combinar eles, Birds of a Feather.

0: música romântica.
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0: Shania Twain, from this moment on.

0: Sorte a nossa. Oh, música linda. Vamos mandar aquele beijo, aqueles alôs. Em Taguatinga, um beijo pra Renata, pro Douglas e pro Roberto. Em São Sebastião, um beijo pra Cristina, Aline e Wellington. Ponte Alta, Felipe, Elisângela e Silvia. No Guará, Simone, Natália, Leonardo.
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28: 7h40.
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13: Clube, 8 horas.
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E dessa vez com Zé Neto e Cristiano. E vem acompanhado, porque são duas vagas, tá? Tá afim? Então continua em

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0: segunda chance.
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0: Bora que bora, a hora do nosso bate-papo aqui no Clube by Night. Você sabe, né? Só música boa pra te fazer companhia nessa noite de segunda-feira. Continue interagindo com a gente. Boa noite.
2: Fala, sua linda.
0: E aí, sua
2: como
0: linda?
2: Vai? Tudo bem?
0: Bom demais.
2: Rapaz, a fofoca que eu tenho...
0: Ah, conta.
2: É que depois de 37 anos, eu consegui me livrar do ex.
0: Oh,
2: estou há 3 anos.
0: Mulher?
2: Sozinha, e ele fica olhando todos os meus posts.
0: Ah,
2: é mole.
0: Maria.
2: Eu vou te contar, viu?
0: Saia.
2: E ele que venha pra cá me pedir pra voltar.
0: Não.
2: Deus
0: não.
2: Me livre.
0: Não.
2: Ai, estou tão bem. Ó, Senhor, me
0: graças
2: ajude.
0: Graças a Deus.
2: Olha só, me bota nesse sorteio. Quero esses ingressos, hein? Um beijão, né, Nini?

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0: demais, Ellie Goulding. Tema do filme 50 Tons de Cinza, Love Me Like You Do.
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Participe, tá bom? Vamos seguir agora com Matheus e Cauã. Decide aí.

0: aí.
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0: demais, encerrando o Clube by Night, Christina Perry, A Thousand Years. Só música boa.
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0: Saindo agora, convite duplo pro encontro marcado com Zé Neto e Cristiano. É pra você curtir de pertinho com uma das maiores duplas sertanejas do país, Roberta da Silva Costa de Águas Lindas. Final do telefone 9009. Ô, maravilha! Roberta, já começa a relembrar os grandes sucessos da dupla que você vai curtir de pertinho no auditório da sua clube. Parabéns, garota! Se deu bem demais, ó. A Voz do Brasil vem chegando, a gente segue juntas, tá? Conectados pelo site, pela Alexa, pelo aplicativo ou pelo canal Sky.
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0: Está no ar a Voz do Brasil. As notícias do governo federal que movimentaram o país no dia de hoje.
1: Olá, boa noite.
2: Boa noite para você que nos acompanha em todo o país.
1: Segunda-feira, 28 de setembro de 2026.
2: Vamos aos destaques do dia.
1: Mais de 500 sites de apostas irregulares são retirados do ar no Brasil.
2: E após proibição das bets, quem tem dinheiro nas plataformas poderá pegar o valor de volta.
1: Cidadão será notificado sobre prazos e procedimentos para devolução dos recursos. Luciana Colares de Holanda.
3: A partir de terça-feira, dia 6, os sites e aplicativos de apostas saem do ar.
2: Mercado de combustíveis tem regras mais rígidas contra aumentos abusivos.
1: E portaria prorroga a subvenção ao óleo diesel em meio à alta do petróleo. Gabriela Noronha.
4: Em outra frente, a ANP determinou multas que somam mais de 700 milhões a distribuidoras de combustíveis por elevação abusiva de preços.
2: Futebol feminino ganha marco legal para a profissionalização da modalidade.
1: Lei também prevê proteção à maternidade e combate à discriminação e à violência. Thaís de Araújo.
5: A lei do futebol feminino estabelece diretrizes nacionais para o desenvolvimento do esporte. Entre as medidas está a redução gradual do número de atletas não profissionais nas competições oficiais.
2: Hoje na apresentação da Voz do Brasil, eu, Mariana Jungmann e Luciano Seixas.
1: E acompanha a gente ao vivo, acesse radiogov.ebc.com.br ou canal Gov na sua TV aberta.
2: Quem tem dinheiro em casas de apostas vai receber informações do governo federal sobre como e quando pedir a devolução dos valores.
1: Os avisos serão enviados pela caixa postal do gov.br e também pelo WhatsApp para orientar os usuários sobre os procedimentos e os prazos.
2: Pelas novas regras, os valores devem ser devolvidos diretamente pelas casas de apostas até 5 de outubro. Em alguns casos, a restituição será feita por instituições financeiras, com prazo até 14 de outubro.
3: As empresas têm até o dia 5 de outubro, próxima segunda-feira, para retirar as propagandas do ar, inclusive de patrocínios. Dia 5, também, às 11:59 da noite, é o prazo para retirada voluntária dos valores pelos apostadores. A partir de terça-feira, dia 6, os sites e aplicativos de apostas saem do ar. Entre os dias 7 e 8 de outubro, as bets devem informar as instituições financeiras os saldos remanescentes, discriminados por CPF. E de 9 a 14 de outubro, finaliza o prazo para devolução dos saldos aos apostadores pelos bancos. A partir do dia 14, se houve qualquer obstáculo para devolução dos valores, os saldos serão repassados à Caixa Econômica Federal, que receberá os recursos e vai providenciar a devolução aos apostadores. Luciana Colares de Holanda, para a Voz do Brasil.
1: E também está sendo feita a operação contra as bets que não eram regularizadas, as ilegais.
2: Já foram retirados do ar 506 sites suspeitos de oferecer apostas de forma irregular no Brasil.
1: A ação foi feita pelos Ministérios da Justiça e Segurança Pública e da Fazenda, que monitoram plataformas sem autorização para funcionar no país.
2: Levantamento também identificou 43 canais e grupos ativos no Telegram relacionados à divulgação de apostas e jogos de cassino online. Juntos, eles ultrapassam os 202 mil integrantes.
1: A iniciativa faz parte de um trabalho para interromper o acesso a plataformas que operem sem autorização e impedir que novos endereços sejam usados para oferecer apostas ao público brasileiro.
2: Uma questão de saúde mental.
1: Assim, o governo federal definiu a onda de vício em apostas online, as bets, que foram proibidas na semana passada em todo o país.
2: Transtornos e até mesmo casos de suicídio entre os jogadores tornaram o problema mais que uma questão financeira, segundo o Ministério da Saúde.
1: Mesmo com a proibição, o SUS segue oferecendo atendimento para os afetados.
6: Em 2022, o homem que vamos chamar de Reinaldo foi apresentado a uma plataforma de apostas de times de futebol. Ele gostou do que, até então, considerava uma brincadeira inofensiva. Mas, aos poucos, Reinaldo foi se afundando nas apostas online. Chegou ao ponto de comprometer a renda da casa e pegar empréstimos para tentar cobrir os rombos causados pelas bets.
7: Eu cheguei a pegar um empréstimo no banco de 7 mil reais, botei uma banca